0: Oi, negada, começando e cheirando aqui o podcast. Olha, olha. Me casguei aqui com o que eu não comi. Vamos lá. Aqui é o vídeo desse jeito, amigo. Ó, começando o podcast Bola e Bolachinha. Hoje tem novidades. Tem o empresário Ricardo Bandeira de Melo. Tem Anderson Cardoso, que é o diretor financeiro da empresa, né, Bolacha? Entendeu?
1: É sim, Marão. Também tinha um
0: filho
1: dele, empresário
0: de Só Cerdito. Pô, de Só Cerdito, eu não falei nele, mano.
1: Pois é, e também tem nosso artista.
0: É, também tem um, vai dar uma palhinha dele. Agora, onde ele falar, mandar logo pro pessoal que tem dinheiro. Mas não, mandar logo pra Liso é sem futuro.
2: É pedir mal pra dois, né? Pedir mal pra dois.
0: Tu é doido, mas eu fui dar alô pro doidinho lá na rua, ele veio atrás de 5 contos. Ó, um alô aqui pro meu querido amigo. Secretário Ferrúcio Feitosa, né? Assistindo a gente. O promotor também, o doutor Bastos, escutando a gente, né? Tem um bocado de gente. A parte aí você se abrir. O anjo tá passando mal, cara. Mas é ao vivo. Rapaz, só tá matéria do carro. Solta aí, saliteiro. Só tá matéria. Vai, vai, solta.
3: Olha a arrumação dele, olha.
1: Cadê o mago gostosão?
3: Bora, Barão, meu filho, ajude aí. O negócio tá sério aqui, ó.
1: Aí, ó, nós chegamos já aí, cara. Só que nós precisamos pegar o macho. Eu não sei se foi o alternador, pegou, mas não. Você me dá bateria.
0: Pois é, boa gente, mas tu não se manca não, mano.
1: Nós, essa semana, Barão, foi só fumo.com.
0: É, fumo como? É, pronto, o bolachinho liga, pai, cortar a luz, pai, cortar o gás, vai morar na rua, mano.
2: Ah, não dá pra um rastro dele não, eu, senão
0: pois
2: o cabo
0: é,
2: pega,
0: pois é.
2: Pega o azar dele.
0: Rapaz, acabar de mandar os alô pra delegada aqui.
2: Manda os alô.
0: Ó, um alô pro Dr. Lute lá em Dubai.
2: É, homem tá em Dubai, Mas tem, tá mesmo em Dubai, não é só...
0: É, tem, otário, olha, o homem é dentista, mestrado, lá.
2: Então, também.
0: É daqui, tá fazendo um mestrado lá. Um alô também, bom de
2: você sabe o que é mestrado, bolachinho, você? Sabe o que é mestrado?
0: Abestado. Ei, deixa eu dizer, um abraço pro Vasco, pro Ferrus Feitosa e pra rapaziada toda ligada ao Aragão da Locabras. Vamos lá no Aragão que ele tá vendendo ovo, compadre. É. O Manel Def Rocha.
2: Eu, o Bulachão, ele comprou um ovo e um pinto nele, um pinto. Não é isso, ele cozinha com seu pinto dentro.
0: Mande um alô pra negada aí. Como é que tu quer arrumar comercial, abestado?
2: Vai, vai, vai, manda um alô pra tu mesmo.
1: Já tá aqui,
2: ah,
1: o
2: baixo.
1: Meu filho, aqui é esse,
2: é. Vem pesado.
1: Abraçar também, Barão. O seu Zé das Cocadas Moradinhas.
0: Pois é, tá,
2: vamos lá. Alô, seu Zé, em breve tá indo aí, o seu Zé.
1: O Zé do Egito, da Getugé, distribuidora. Não
0: sei como chegar gente. O Júnior Ceará Caminhões.
1: Júnior Ceará Caminhões, o artista aí.
4: O Neto Geladão.
1: O Neto é.
2: O Anderson Cardoso, o Anderson Cardoso tá aqui do meu lado aqui. O homem do nosso lado, tu esquece o nome do homem.
1: Fala uma agora, retardado.
0: Vai ficar vivo, abestado, hein?
2: É mesmo.

0: Outra coisa. Então, o programa vai ser assim. Toda semana vamos pra rua, né? Vamos gravar em feira, vamos gravar em cabaré, gravar no mercado, na praia. Cemitério. Você que é casado. Você que é casado.
1: Você foi pro cemitério, não foi uma vez?
0: Fala aqui. Vai, vai. Você que é casado, você fica ligado que se você estiver na festa, nós vamos pegar você, né, Bolacha?
2: Exatamente. Sabe quem tá ali devendo, não, Barão? É, você fala com a gente,
0: vou cobrar aqui.
2: Tá cobrando. É. Só não vale nós.
0: É sim, e aí,
1: tem um cabo aí já pra nós cobrar, né?
0: Tem um o Vange, que tá devendo, mas não vai sacar mais isso.
1: É o delegado,
0: É, mas deixa eu... vamos cobrar, se ele não pagar, entendeu? Aí vai ter que ir pro pau. Pois é, tá devendo 5 conto, não paga. Mas depois, se ele não pagar, a gente paga. Paga não, ele vai pro pau aqui. Aí como é que vai ser a matéria na rua,
1: final de semana? Meu amigo, ontem a gente foi pras ruas lá do Grande Bom Jardim, eu e meu amigo Bolachinha, foi um sucesso total, muita gente. Por que que a gente foi pra rua, Bolachinha? Explica aí por que que a gente foi pras ruas.
2: Realmente hoje, Magnata.
1: Realmente, que é realmente?
2: Galera que tá indo ao
0: YouTube. Olha pra ali, abestado, eu tô saindo de lá.
2: Galera que tá indo ao YouTube, JP, toda a turma. É o seguinte, hoje a moda agora é asfalto sorrisal. Por quê? Não vou botar um asfalto de qualidade, porque aí não quebra nunca, aí pronto. Aí não tem rota, meu filho. Tem que fazer asfalto sorrisal. Que tem que seguir marchar pra negar
0: da reclamação. Tu sabe que vai ter o jogo, viu, irmão? Vai ter o jogo dos políticos, né?
1: Vai ter o jogo.
0: O futebol vai ser mais ou menos assim, vamos lá.
1: Vai, como é?
0: Ele vai ser o comentarista e você vai ser o repórter, tá certo?
2: Vai.
0: Vamos dizer que esse buraco não foi liberado o verbo, eu acho que não, mas se tiver sido, vamos lá. Atenção, degrada, vai começar o jogo aqui, amigos do Brasil.
1: Bota o apito, diretor.
0: Vai. O presidente Lula deu a verba. Cai para Camilo Santana, ele desce agora pela ponta direita, entregou de mão beijada por Amanda de Freitas. Ele de calcanhar na boca do buraco. Atrasou pro o prefeito Evandro Leitão. Vai fazer, não sei. Vai, negada! Se fizer, aí tem os parabéns. Mas não deu não tempo, fizer... não, que ele assumiu agora, né, macha?
1: É, mas ontem a gente ia
0: fazer os parabéns. Abraço pro Evandro Leitão, é assim.
2: Se não der, aí tá
1: tarde. E ontem a gente ia fazer os parabéns, era do... Era, antes não a gente fez, não foi ontem.
2: Eles mandaram minha verba do bom,
1: macha. Foi outra verba do bom.
0: Então, toda semana eu fazer uma narração aqui do fato da cidade, né?
2: Barão e o cantor aí, que ia chegar...
0: Ah, sim, o cantor, o Jair do Acordeão, pra separar da mulher, ficou com vergonha de vir, porque a gente podia fazer hora com ele.
1: E o cantor que a gente trouxe, aí esqueceu o violão.
0: Esqueceu o
1: violão.
0: Já me cantou,
1: é isso?
0: Agora uma vai, o negado...
1: Vai pra ele.
0: Vai pro Acordeão aqui no... Vai, doido! É assim, não... E sim, o programa vai ser o seguinte, ó, final de semana nós vamos pra praia... Nós vamos também pra festa, né, Bolachinha? Pro cabaré.
2: Exatamente. Na turma aí, o Ricardo tá ali estropando, tá lotado, tá aí.
0: Pois é, o Ricardo diz assim, ele tá pra desistir, porque ele diz assim, rapaz, negado, eu faço tudo isso aí, não faz, rapaz, você tá lutando com ruma de doido.
1: É, mas é mesmo, é verdade. Não, você nem falou porque que a gente começou atrasado hoje,
0: Porque ele deu o prego, mostrou o negócio do carro dele, já? Mostrou?
1: Meu Deus do céu, mano, meu Deus do céu.
0: Mostrou, mostra de novo essa liseira, mostra aí.
1: Meu Deus do céu.
0: Negado, ajude o programa aqui, olha igual a Bolachinha aí.
1: Meu Deus do céu, mano. Olha a putaria aí, ó.
3: Olha a arrumação dele, olha.
2: Cadê o mago?
3: Bora, Barão, meu filho, ajude aí. O negócio tá sério aqui, ó.
2: Aí, ó, nós chegamos já aí, cara. Só que nós precisamos pegar o mas. Eu não sei se foi o alternador, pegou, mas não. Você muita bateria.
0: Vai, Bolachinha Rocha.
2: Pois é, Barão. Barão é o seguinte. Esse carro deu pega aí porque eu botei duas malas dentro, dois bois. O artista cantor e o magnata. Quer dizer? Aí deu azar, mas essa semana toda foi só fumo.com. Olha, pra esse cara.
1: Alô, Poliana Mascarano. Manda um abraço e tá ligado aí pra gente.
0: Quem
1: é?
0: Quem é? Você conhece? É minha cunhada. Ela mora ali pertinho, na Messejana, mas pensa mulher pra turma toda, viu, compadre? Não pode ver um litro. E aí, Poliana?
1: Tá mal um litro, né? Tem maior raio de um litro seco. Tem maior raio de um litro seco. E aí? Bolachinha?
2: Negócio aí do buraco, mano.
1: Buraco. Sim, vamos soltar a matéria.
0: Tu fica dizendo aqui porque tá difícil. Aí solta a matéria aqui do buraco, Bolachinha foi lá.
2: Mas faz sorrisão, vai, Magna, roxa.
4: Estamos aqui tentando resolver essa buraqueira. Baixa o vidro aqui, meu filho. Vem. Está descendo aqui o grande Bolachinha. O que você tem a dizer aqui desse buraco que está aqui em uma das ruas principais aqui? Chegando também um grande assessor aqui do bairro, né? Jacaroa, né?
5: Jacaré, rapaz.
2: Fomos convidados para vir ver esse nem saram, né, desse buraco.
4: Já faz um mês.

0: Esse buraco faz um mês e hoje é o grande mensário,
1: é? É o mensário. E aqui tá eu, Jacaró, representante do povo de casa. E dizer que não se preocupe, que esse buraco vai ser tampado. Já botou em pauta já, que aqui vai ser um verdadeiro asfalto, só risão. Por quê? Tem que melhorar,
0: não tem acesso! Aí resolveu ou não vai
2: resolver o problema aí? Tivemos que hoje à tarde aqui, teve alguns representantes da prefeitura. Eu acho que brevemente, agora com a chuva vai minimizar um pouco, eu acho que o prefeito e a Regional 5 está agilizando, juntamente com a infraestrutura.
0: E o pau tá quebrando aqui na rua, olha só a buraqueira aqui, uma buraqueira medonha aqui, meu amigo.
1: Por que eu faço sorrisão? Porque se botar um asfalto de vergonha, aí no fim não vai se esculhambar mais, aí eu não tenho voto.
2: Com toda certeza, o asfalto aqui não tá bom, não. Vai ficar bom agora que o prefeito.
1: Nova gestão, nós vamos botar asfalto sorrisal. Por que é pra quê?
0: É asfalto sorrisal?
2: Não. Vai melhorar agora porque a nova gestão é diferente, trabalha bem, trabalha pelo povo, viu?
0: E aí, Guatinho?
1: É o povo do que melhora, o povo quer fumo.com. E nós
2: vamos. Eu acho que tá errado, tá totalmente errado, viu? Vamos. Vai ser feito aqui tudo aqui, com certeza.
0: Vai resolver o problema ou não vai resolver? Com o pessoal lá, vai resolver.
2: Esse problema que vai ser resolvido.
0: E aí, Guatinho, vai ou não vai?
1: Rapaz, porque se nós for botar um asfalto de vergonha aqui, aí o buraco vai ficar bom e nós vamos ter mais volta.
2: Isso aqui é problema antigo, é problema de outras gestões.
0: Vai ser um asfalto sorrisal que eu vou botar aqui.
2: E com certeza não é só problema de asfalto, não. O problema aqui é fazer uma pequena drenagem aqui, eu acho que vai ser solucionado. Eu acho que vai.
0: Se defenda aí o que.
2: Não existe asfalto sorrisal. O que existe é o local. O que existe é o seguinte: é asfalto dentro de buraco. Tem que consertar de verdade esse buraco aqui e fazer o asfalto.
0: Não? E aí, Blanco?
1: Você, se botar um asfalto verdadeiro.
0: O problema é solucionado.
1: E o prefeito de açúcar.
0: Pessoal, todo mundo pensa assim.
1: O prefeito de açúcar perde voto. Então temos que botar as fotos sorrisal, que é pra quebrar e nós voltar.
2: Aqui o problema aqui. Aqui
1: é o prefeito, né?
2: Aqui é um problema de muito tempo, de muito tempo.
1: É dispensado assim.
3: Rapaz, pensa uma fuleiragem. Ei, vem cá, Bagdado. Porque esse negócio de jacarua, bem se o bichinho feio do
4: macho, carro, macho, esse apelito, quem botou foi o Bolachinha. O cabo fica morrendo de raiva dele, porque ele chama o cabo de jacaré. O nome dele é Jacaré, Carlinho Jacaré, né? Alô, Carlinho Jacaré, um abraço pra você por trás, hein, meu filho? Um abraço por trás apertado.
5: Camarão, sim, ele é jacaré, jacarua, porque mistura jacaré com coroa. Ele gosta de coroa, mano. Só que as coroas não caíram, mas sabe por quê? Diz aí, Marcos.
4: Por quê, Bolachinha? Ele é mais conhecido como o quê?
5: É o Jacaró, mas tu não deixa quieto.
3: Ei, daqui logo boa tarde do Antes aí da Teleentrega, tudo bom? Antes aí, um abraço aí. Olha pra lá, tu tem que olhar pra onde, sai pra lá, né?
4: Ele olha pra onde?
3: Lá.
4: Pra...
6: Boa tarde.
4: Fala pro Paulo perto do microfone.
3: Não, porque tu não vai ficar de lado, ó. Tem que olhar pra lá.
4: Sim, assim, ó.
3: Como é que a gente come aí, macho?
4: Fala perto do microfone.
3: Microfone, olha pra lá.
6: Pronto, tá aqui, pronto, boa tarde. Pronto, boa tarde, tá ouvindo? Pronto.
4: Esse é o Anderson.
3: A gente escutava na gente, macho Wilton.
6: Ah, sim, dá um abraço aqui pro pessoal lá de Cajazeiras. A viagem que a gente passou agora lá na Semana Santa, o Wilton, Ari.
3: O Didinério,
6: cantor.
3: O vereador Alisson.
6: Nosso vereador lá de Cajazeiras.
3: E quem o outro?
6: E pra toda. Rapaz, tem toda a família lá, pessoal lá de Cajazeiras.
3: Foi massa lá, não foi?
6: Foi bom.
3: Na
6: foi
3: chuva?
6: Bom, foi bom.
3: Tu é doido, mano.
6: Carnaval também a gente foi pra lá, né?
3: Ah, é, carnaval tava lá, carnaval. Achei que ia de novo lá, viu?
5: Convide, meu filho, peça.
3: Vai, o vereador perguntou por ti, o vereador.
5: Esse 0800 tá todo dentro.
3: É mesmo. Aí, Ana Paula, alô pra Ana Paula, tá com antes aí, macho.
6: Trabalha lá comigo, trabalha lá comigo no financeiro, é minha tia.
5: Pronto, abraço,
3: Ana Paula. Ei, bora Bandeira vir, já tu uma hora tá chegando atrasado, já é isso, Bandeira. Ele tava chegando aqui.
4: Alô, Bandeira, cadê você? É o João Bandeira.
3: Alô, você, meu filho. Alô pro Cadinho, o Cadinho que mora nos Estados Unidos tá aqui também, viu?
5: Ah, bora Cadinho, um abraço pros tais, ô, valeu.
4: Tem como sair aquela zoadinha não do dinheiro?
3: Outra coisa, ó, você que tá doido pra ficar, né, ganhando a loto. Semana que vem nós vamos mostrar aqui um pai de santo que chama, né?
4: É um vidente.
5: Babaroxá.
3: Ele vai jogar os dois pra ver se acerta o número da loto, né?
5: Exatamente.
4: Aí ser moído, viu, meu filho?
5: Ser moído. Vai que você acerta, né?
3: Pois não é, não.
5: Babaroxá o nome dessas coisas que falam. É, mas.
4: Alô, Wagner,
3: Gondinho é do grupo, tô chegando. Ele tô chegando e eu tô saindo.
4: Wagner Gondinho, um abração por trás, meu filho.
5: Ô, putaria, meu. Cheguei, Brasil.
3: O diretor passou o roteiro aqui.
5: Ai, macho, mandou pra ela.
4: Ei, cara, assim, você passou o roteiro aqui, mas quem tá
5: lembrando? Ele botou assim, o diretor botou pra dizer assim: Anderson, escutei, Anderson. Você está há 10 anos no tela, hein?
3: Agora não.
5: Aí fica doidinho, não.
3: Cara, aí, enquanto, vamos demorar mais uma coisinha aqui. Se der
4: antes pro final. Já
3: vamos, botar, vamos, é. Vamos botar o. Se for ruim, leva uma vai.
4: É, viu? Vai, vai. Se for ruim, vai.
3: Se garante aí.
4: Rapaz, esse caba. Eu levei. Peraí, segura aí, segura aí. Ó, eu levei esse caba. Eu levei esse caba lá pro programa de TV, Bolachinha. Deu uma audiência da porra lá, subiu pra audiência lá pra cima lá. Meu amigo. Rapaz, o cara tá comentando aí direto aí, viu,
5: filho? No outro dia.
3: Ei, macho, o menino aí, qual é o nome dele aí?
5: É o artista.
3: O artista vai cantar, né, pai?
4: É o artista.
5: Rapaz,
4: o
5: nome do artista é artista? É artista, é artista.
3: Agora, se não cantar legal, leva a vibe. Tem a vibe. Vai, garante.
4: Cadê? Manda o playback aí, macho.
5: É ator, cantor, compositor e cabireiro, profissional.
4: É o maior. É o barbeiro, é o maior barbeiro da região lá do Grande Goiás.
5: Muito obrigado, bom jardim aí.
3: Tá bom então.
4: Barbearia o artista, né?
5: É, tá saindo aí, meu filho.
3: Ei, Barão, agora ele vai cortar seu cabelo lá.
4: Você tem que ir, né, mano? Você tem que ir.
3: É, outra coisa. Eu também. Ei, legado, vem cá, vamos comentar aqui o jogo de domingo, macho.
4: Vai.
3: Aí, tu acha que foi pênalti ali?
4: Eu não sei, não, que eu não gosto de jogo, eu gosto de forró, mano.
5: Não, mas.
4: Isso é forrozeiro.
5: Ali eu tava analisando, Barão, viu? Antes tava analisando que ele foi bola, vai, bola, vem. Ele chutou na camarenta. Foi pente.
4: Camarenta.
5: Na camarenta foi pente. Mas na cama. Na besta assim, foi muito ligeiro. Não foi pente, não.
7: Repente.
5: Aí eu acho que foi. Teve um muganga ali. Teve, não, Barão? O que tu acha?
3: Acho que foi, né?
5: Teve um muganga ali.
3: O negócio tá reclamando. Rapaz, depois que o VAR da Aval morreu, né?
5: Tchau.
3: Depois. Antes a Palmeira é doente, viu? Antes.
6: Só assim, jogo Palmeiras.
4: Assim. É palmeirense antes, né?
6: É.
4: Ah, é palmeirense.
3: É o verdinho da verdinha, não é não? É sim. É, então vamos, vai com ela, o rapaz vai cantar aí.
4: Tá, organizou aí já.
3: Ah, sim, rapaz, que tudo aqui é na hora. Rapaz, falar disso, ó. O que é? Fala aqui.
5: Barão!
3: Pera aí, que o pai tota. Rapaz, o pai tota. Tira daí.
5: Eu mandei você.
3: Tá pula churraco, mano.
5: Eu mandei você lá de Balreiro.
3: É doido, mano.
5: É que vai chutar no Balreiro.
3: É o pai tota. O pai tota do Judo, macho.
5: Olha. Olha, Barão, olha, mano. Eu fui no Balreiro aqui, ó. Palito tá bem cheirosinho, bem
4: arrumadinho.
3: O meu tá com cor de macaco por tatá, pô, mano.
4: Ele tava falando do jogo do Ceará, tu sabe que foi que o Bolacha aprontou uma vez, viu? Ah. Uma vez tava chovendo muito, não era o Bolacha, você lembra, mano? Eu liguei pro Bolacha e deu uma dor de barriga grande nele, mano.
3: Foi não.
4: Foi grande, uma dor de barriga grande. Aí ele pegou e disse assim pra mim, Mag, eu vou chegar. Eu vou chegar atrasado aí, porque tá acontecendo um problema grande comigo aqui.
3: Foi não, foi.
4: Porque era que aconteceu o problema lá em frente a sede do Ceará, que foi que aconteceu lá. Conta, macho, tá mal vivo aqui.
3: Foi. Oi, macho. Não. Apaga o Bolachinho.
4: Conta.
5: Conta aí.
3: O que o Bolachinho...
4: Rapaz, ele deu uma cagada lá em frente.
3: Olha, eu tenho ouvindo aqui, criança.
4: É o programa que é desmantelado, meu filho.
3: Pois é. Ei, manda um abraço aqui pro Júnior Viana, né? Mas mandou lá pra nós.
5: Ai,
3: é
5: nosso cantorzaço.
4: Aí descendo, vai trabalhando na parte de uma guerra.
5: Júnior Viana. Toca do Vale, Vicente
3: Neri, macho. Não é doido, macho.
5: Quem mandou um abraço pra tu, Barão? Foi o perturbado do Valdoni.
3: Pois é, o Valdoni. Perguntou se tu
5: queria voar com ele de novo de cabeça pra baixo.
3: Não, mas não pode que eu morrer. Eu escapei daquela, viu? Rapaz, veio pra frente do Valdoni.
4: E até hoje ele tá, ele tem medo, mas de altura, até depois do daquele voo.
3: O Valdoni não foi? Oi, macho, ele ligava o motor só na pirueta, lá de cima gravando. Foi não.
5: Eu já tive mais saúde.
3: Pois é, ó. Rapaz, do tempo da escolinha lá da TV Diário, já tá com quanto tempo, hein, Bolacha? Foi 2008, né, macho? Já passamos 6 anos no ar, macho.
5: Mas quanto tempo, hein?
3: Ali já morreu um bocado dele, sabia, né?
5: Morreu
3: o bocão.
4: Ei, só tem os seis, dois, né?
5: Nós dois, mano.
4: Fala, meu Deus do
3: céu. É, da antiga, é.
5: Beleza. Agora ela é da cuca, né?
3: Ficou, né?
5: Ficou.
3: E ó, preste atenção, porque tu sabe que o Silvio Santos tá lá em cima.
4: Vai, que é isso?
3: Vem aí. Lá.
4: Bolachinha, vem aí. Oi. Ai.
5: Eu mesmo.
3: Sim, vai ser entrevistado, ele não foi ainda. Tá muito nervoso você, viu?
4: É.
3: Então pronto, vamos lá, vamos começar logo aqui a entrevista e tudo enquanto o Bandeira não vem,
5: bora,
3: né?
5: Bora.
4: Então, Anderson Cardoso, quem é Anderson Cardoso, meu amigo?
3: Eu antes saí o diretor financeiro da Teleentrega. Antes, faz quanto que ano você, como, você é formado em. Eu não sei nem como é.
6: Formado em administração.
3: Pois é, administração.
6: Tenho MBA em gestão financeira, estou na Teleentrega desde 2016.
3: Aí tu começou como?
6: Comecei como?
4: A teleentrega na empresa.
3: Não, Márcio, pra se formar, Doidinho, eu tô falando.
6: Me formei quando?
3: Sim.
6: 2013.
5: 2013.
3: Mas tu sempre foi estudioso?
6: Não muito, só na... Eu era meio vagabundo na época de colégio. Quando eu cheguei na

0: faculdade eu comecei a estudar mais.
1: Mas tu teve um tempo fora daqui?
0: Morei 6 anos e meio em Brasília, foi.
1: E lá é bom lá?
0: Lá é bom pra morar.
1: Não, se for, tu tava lá.
2: É, no Ceará. É bom pra morar aqui no Ceará.
0: Lá é melhor, lá é melhor. Lá a segurança é melhor. Bom, bom, né? Qualidade de vida é bem melhor lá.
1: É mesmo?
3: Tu visitou o brasileiro lá?
0: Quem?
3: Brasileirinho lá em Brasília?
0: Não, visitei não.
3: Muito bom, viu lá? Muito bom.
1: É, outra coisa, assim, qual foi o problema, assim, até ninguém sabe nada de dinheiro, né? Mas o Ricardo aqui botou uma pauta aqui que eu nem tô enxergando. Vamos lá. Aqui, pronto. 10 anos até a entrega, como foi tua trajetória dentro da empresa? A gente tem que ler porque ninguém sabe, a gente é analfa.
0: Trajetória? Que
2: analfa. Sim.
0: Não, eu comecei lá em 2016, voltei de Brasília em 2015 e iniciei em 2016. Na metade do ano, eu mais ou menos de 2016, eu comecei a trabalhar no setor financeiro. Ao longo do tempo eu fui me aperfeiçoando mais. E hoje eu digamos que a gente conseguiu criar uma boa estrutura para o financeiro. Hoje a gente tem um processo legal. A gente passou por algumas crises, mas graças a Deus está indo tudo bem.
3: Ah, assim, veja bem, que eu trabalho no Cantalinho.
0: Pois não.
3: Os rapazinhos que não gostam de trabalhar. Quando tem os funcionários meio assim, meio corajosos, que vai hoje, 10 não. Os funcionários que vai hoje, 10 não.
2: Os da matança, o rei da matança.
3: Os da matança, que não é um amigo meu ali.
0: Se tem funcionário que...
3: Sim, que vai, por exemplo, vai um dia e 10 não.
2: Um dia sim e 10 não.
0: Rapaz.
2: Eu acho que hoje não é uma empresa que é um cabo assim não, bolacha.
0: Não, hoje não. Se eu tivesse assim, ele já não estaria mais nem lá na empresa.
3: Porque tem um cara ali que trabalha 2 dias, 5 não.
1: Seu magnata,
2: é o Louri não, é o Louri que tá falando, né?
1: Eu antes pedi um negócio, e quais as mudanças financeiras que você observou ao longo desse setor de entregas?
0: Mudanças financeiras?
1: É, que você observou ao longo desse ano no setor de entregas. Ele tá lendo, eu não sei, Alberto.
3: Mudanças financeiras?
1: Vai.
0: Você quer saber, assim, crise financeira?
1: É, mais ou menos assim. Rapaz, pronto, você foi... Não, você botou as mudanças. Qual as mudanças financeiras? Você estava bebendo quando fez o texto. Pois é. Ao longo, não, já está sendo sabendo ler. Ao longo, não, do setor de entrega.
2: Repete, mano.
1: É assim mesmo, aqui é ao vivo, mano. Aqui é ao vivo.
0: Não, já entendi. Não, a gente passou, digamos, esses últimos 10 anos, que eu estou contando da época que eu já estava na empresa. A gente teve dois. A gente passou por dois períodos, digamos assim, de problemas, vou resumir, financeiros mesmo. A época da pandemia foi uma época muito boa para a gente, trabalhou bem o nosso fluxo, nosso caixa, digamos assim. A gente teve uma boa época que a gente conseguiu criar um bom fluxo de caixa emergencial. Para a época, se você observa, muitas empresas fecharam as portas, né, principalmente do comércio, mas para a gente foi... O delivery cresceu por conta que tudo fechado, cresceu entrega de farmácia, cresceu muito supermercado. Pra gente foi bom, mas aí após a pandemia nós tivemos alguns problemas ali, digamos, de um pouco de falta de planejamento. Acabou que a gente teve um pouco de perda de caixa, a operação ficou um pouco complicada. E a gente passou, digamos, aí, os últimos 2 anos tentando se organizar. Está agora tá com uma nova mentoria agora para fazer um novo planejamento e ver se esse ano de 25 a gente fica um ano terminando mais tranquilo do que foi os 2 últimos anos, que foi bem pesado mesmo. Com alguns problemas, mas a gente conseguiu. Está conseguindo fechar o contrato, está conseguindo manter tudo bem ainda.
2: Tá lindo. Deixa eu fazer a pergunta.
3: Ainda bem que não tem só fumo.com, né? Graças
0: não,
3: a Deus.
0: Teve não. Não.
3: Deu pra.
2: Vai. E a empresa Teleentrega, ela só tem aqui em Fortaleza, é?
1: Oh, sim. Bestado,
0: não, ela.
2: Eu quero saber, o público aí, você de casa, você sabe se a Teleentrega só tem em Fortaleza?
0: Não.
3: Qual é os bairros? Qual é os
2: de Barra Ulisse?
1: Bairro não, né? Negócio de bairro.
2: Eu, o Barão só quer ser inteligente, sabe nem ler aqui os papéis aqui.
3: Vai, André, respondeu. Rapaz, tá constrangido.
2: Vai, é mesmo.
0: Rapaz,
2: vai.
0: Não, a Teleentrega hoje ela atua praticamente em todo o Nordeste. Só que empresa mesmo, a gente tem a única filial que a gente tem é aqui em Fortaleza mesmo, mas a gente atua com serviços em todo o Nordeste e no Norte, e uma parte do Norte.
2: Oi.
1: Nossa, é da besta.
3: Parabéns, tem que parabéns.
2: A gente tá com um patrão forte aqui, meu filho.
3: Se dá de funcionar lá, pode me chamar.
1: Tá fazendo o quê?
2: Quando você for almoçar lá naquele restaurante famoso, chame nós também, né, Vladimir? Né? Ah, Vladimir quase se lasca de comer.
0: O rodízio.
2: Quase que ele quebra as molas da

0: mandíbula.
1: É, tu quer DRE, pra negar de que não sabe. Sabe o que é DRE?
2: O que é DRE, mandíbula?
0: Sei
3: lá.
0: DRE.
1: Sabe o que é?
2: O que é DRE?
0: DRE?
3: DRE.
0: Sei não. Você é diabo DRE.
1: Eu também não sei não o que é.
2: DRE. Demonstrativo do resultado de exercício.
3: É pra
2: pra saber.
0: Pode falar. Não. Não, é só pra quem estuda. Nós não estudamos, meu filho.
1: Ah, sim.
2: É o demonstrativo do resultado do exercício. É pra saber como é que foi o ano. O ano. Como é que. Ele faz a. Pega o faturamento com as despesas, tô sendo bem. Ah. E lá a gente consegue ter um parâmetro de lucratividade. Pode ser trimestral, mensal ou anual.
1: Tu sabe quantos funcionários lá tem, Bolacha?
3: Não, quase.
1: Diz aí mais ou menos.
3: Uns 80?
1: Ah, o liso.
2: Não.
1: 80 o quê, Fedorento?
2: Acho que hoje a gente tem um pouco mais de 600 funcionários.
1: É gente, Marão.
3: Cheio,
1: viu? É, sim. Ah, não?
0: O cabo tomar de conta de 600 cabeças, viu, meu filho?
1: Rapaz, tem que ter dinheiro. Só de papel gente que ele não gasta lá,
0: não. Não
1: é, mano. Não? Já gasta lá de dentro. Tu é doido, né, mano? É sim.
0: É muito pressão. Mas rapaz,
1: quanto tempo a teleentrega?
2: Teleentrega tem 38 anos hoje. Nasci, acho que foi 86. 86.
1: Aí é uma empresa familiar. Sabe empresa que é familiar, Bolachinha?
3: Da família, não?
2: É. É?
3: Olha com você, da família, não?
1: Mas todo mundo treina uma família. Quem,
3: Não, família é bem de família, não? Tô certo?
2: Com certeza.
3: Ah, isso aí,
1: Aí trabalha lá com as lá?
2: Na parte administrativa, acho que a gente tem em torno de próximo de 30 pessoas, eu acho. Estou contando até com os outros estados também. Que algumas pessoas, mas acho que não dá 30, não.
1: 30 pessoas? Aí é serviço de moto?
2: A gente tem serviço de moto, carro, caminhão. Caminhão a gente trabalha com dois tipos, né? Que é a Iveco e a Kia. Todos esses veículos a gente trabalha no modo de locação, né? Locação, a gente contrata uma
1: Vocês
2: pessoa.
1: Vocês transportam bebo também, não?
2: Não. Pra gente precisar.
1: Transportar até do boteco, né?
2: No boteco fazia muito isso,
0: tinha
2: um
0: boteco.
2: Tinha um boteco do Barão.
0: Boteco do Barão, é.
1: Mas tu não lê, não, mano.
0: Ah, boteco do Barão, sei que diabo é boteco do Barão.
2: Tinha um boteco do Barão, tinha.
0: Fui boteco do Barão, fui lá, vi, foi uma de comida lá pra vender. Boteco tem cerveja, não por causa de tomar um.
1: E boteco é a mesma coisa de cerveja, mano. Tu é doido, né? Ei, você vem cá, e quantas motos tem lá?
2: Acho que a gente tem um pouco mais de 200 e poucas motos próprias da empresa, sim. Ou locadas, eu não sei agora de cabeça, mas a gente tem um pouco mais de 215, 220 motos por aí.
1: Aqui, segundo o departamento aqui, né, de produção, está perguntando, quais as estratégias financeiras você recomenda para o startup? Até assim. Quem estão começando agora?
2: Estratégias financeiras? É. Normalmente, essas pequenas empresas, quando vai começar, a gente faz o planejamento, faz um planejamento estratégico, né? Esse planejamento estratégico, a gente envolve a parte financeira, a parte comercial, o marketing, né? Verifica se a viabilidade econômica, mas é importante fazer todo esse planejamento, o que chama de planejamento estratégico. A gente trabalha sempre com... Quando vai efetuar uma alocação, uma precificação, a gente verifica a viabilidade, se o contrato, como a gente pode cobrar, se o contrato ele tem qual é a lucratividade. A gente tem alguma, às vezes a gente procura ter alguma meta de lucro, a gente bota na precificação. Então, tudo para mim é na base do planejamento estratégico.
1: Falar nisso, vocês fazem mudança pro cabo que foi separado da mulher, tá aqui, ó.
2: Faz.
0: Safoneiraça.
1: Merece outra vaia. Rapaz, vamos faturar uma coisinha, vamos, daqui a pouco a gente volta.
0: Só descomercial, hein, diretor?
1: Vai. Oi.

0: Fumo, voltei,
1: rapaz, você vai fazer uma pergunta aqui, Ponce, Bolacha.
2: Vai, agora vai ser o moído mais dele lendo essa pergunta.
0: Já peço daqui.
1: Essa aqui, faça essa aqui embaixo. Essa aqui, vai.
2: Vai, lê aí, lê daquele jeito que você sabe ler, direitinho.
0: Vocês estão nervosinhos.
1: É, vai.
2: Vai, vai.
0: Mas presta atenção, bem direitinho.
3: Pois não.
0: Segura bem aqui com os óculos aí de longe. Peraí, mas pelo amor de Deus. Como a tela entrega se adapta às. As o quê? Peraí, Machado. Oscilações econômicas do mercado brasileiro.
1: Se adaptou.
0: É, exatamente, é. Vai. Cara, meu filho, pelo amor de Deus. É, vai.
1: É isso aí.
0: Não, mas tá.
1: Tu entendeu a pergunta?
3: Entendi. Entendi a pergunta.
0: Leia, cara.
1: Entendeu? Vai.
0: Isso aqui dá.
3: Entendi.
0: Eu não entendi. Bota ele lá de novo. Bora,
2: é tu que tem que ter letra. É tu, não, cara, entendi, que vai fazer, cara, a pergunta.
1: Ele já sabe o que é.
2: Ele já sabe o que é, cara.
3: O momento se adapta às oscilações do mercado?
0: É. É exatamente, é.
3: Acho que eu agora entendi, vai, assim. Vai. Pronto. Não, o mercado, no caso nosso, é o mercado de serviços. É, a gente está no segmento de serviços e o mercado de entrega. Então ele é muito rotativo. Ele é muito rotativo, então assim, a gente tem altos e baixos. Às vezes, a teleentrega sempre aconteceu de ter. Da gente perder um cliente, mas logo em seguida a gente consegue sempre. Sempre um cliente indica, às vezes um indica o outro. Aí eu digo que lá a gente tem um nome. A teleentrega tem um nome muito forte. Então, quando a gente perde um cliente, normalmente, a gente consegue fechar com outro contrato. Essas oscilações, elas vão sendo assim. Frequentes, não muda, todo ano a gente tem sempre uma queda de faturamento, às vezes não, às vezes melhora um pouco, mas a gente está sempre pronto, porque todo tipo de serviço que a teleentrega fecha, ela depende, é de acordo com o padrão do cliente, ela é de acordo com o que o cliente quer, não tem um padrão certo pro cliente, a gente atende o cliente a suas particularidades. Cada um tem sua particularidade. Ele acorda com a particularidade do cliente.
2: Tu sabe, tô explicando. Bota um alô aí, quero mandar um abraço pro Ítalo Martins. Alô, Wagner Goldin. Tá ligadão com a gente aí. JP Menor tá com a gente também, assistindo ligadaço aí. O nosso estresse. Seu filho é mesmo.
0: Meu filhão.
2: Eita, doido. É, a Poliana Mascarenhas também tá assistindo a gente. Um abraço, minha querida. Ó, todo mundo ligadão aí.
1: Um abraço aí pra Thalita. Tá doido pra tomar uma, Thalita?
2: Alô, Thalita.
3: Thalita bebe.
2: Ah, tá doido pra tomar uma, ela.
3: É,
0: Thalita bebe. Mas a galera aí do Humor do Brasil também, tá ligado? Do Humor do Brasil lá.
2: Do Brasil.
0: O Titero, de Irmantelada, essa turma toda.
1: Lá, né?
0: Tá ligado.
1: Você sabe quando uma porta...
2: Mandar um abraço aí pro Pedro, da Iluminled.
0: Pedro, abraço pros trás.
2: Abraço, Pedro, mercadoria.
1: Rapaz, mandar um alô pro cara do Estarra da Venda. Tu é doido, mas manda. É, assim, depois a conta vem, né? Não, é assim. Tem mais ninguém não aí, mas...
2: Tem.
0: Tá o Mercantil lá, cara.
2: Ah, é mesmo. Mandar um abraço aí pro meu amigo Isoval, dona Loura, Arari pro supermercado. Um abraço aí. E já o artista, vamos cortar o cabelo do Barão, que eu não sei que...
1: Rapaz, daqui a pouco o artista já tá no ponto, é, artista?
2: Eu não sei...
1: Já tá na agulha o artista?
2: Eu sei...
1: Tá não, você tá com medo, viu, pai? Mandou pra irmã de logo, macho.
2: Eu sei que diabo cantou aí, só derramou a água aqui.
0: Ô, putaria!
2: Meu Deus do céu. Pronto, as pernas foram embora agora, as pernas.
0: Vai queimar a Alessa, macho.
2: Vai mesmo. Como é o nome?
0: Alessa.
2: Pronto, segura aqui, macho. Tô aí, tu uma que puxa aqui. Segura aqui. Meu amigo, é o desmantelo medonho aqui, viu?

0: Meu Deus do céu.
1: Mas te ligaram o monitor.
0: É aqui, mano. Foi tu. Será que não entrou? Ei, foi água aqui, hein?
2: Só do comercial aí.
0: Só do comercial aí, que ao vivo é assim, né, Barão?
2: É sim.
1: 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Tô dizendo que as...

0: Vai, bora.
1: Rapaz, esse bolachinho, cara de tabaco. Olha, pegou meu paletó, macho. Derrubou o copo aqui, macho. Não é bebê, macho. Tu tá rindoiado.
2: Tá foda, cara.
1: Ei, olha. Cadê o homem? Vai cantar agora, não?
3: Rapaz, vai cantar agora, hein? Pra cantar,
1: macho. Vai cantar que horas, Zé?
2: Rapaz,
1: vai ficar onde em pé, se tem microfone, tem.
2: Tá aqui, fica o microfone.
3: Ó, ó, enquanto ele tá se organizando aí, ó. Ó,
1: enquanto, vai.
3: Deixa eu falar, o Bala só quer falar. Vai. Tá. Ó, oh, quero mandar um abraço. Cara, rapaz, vou mandar agora. Ó, quero mandar um abraço aqui. Vou mandar um abraço aqui pro meu amigo.
1: Oh, tá não, mandar. Vai, vai, manda um alô agora, vai.
2: Tu vai cantar ou não vai?
1: Aí, cala a boca, bocha aí, vai.
3: Enche o copo daqui, tá cara.
1: Vai.
3: Oi? É, mas é porque tu tá falando besteira demais.
1: Tá besteira demais, toma aí, vai.
3: Ó, quero mandar um abraço aqui especial pro Pedro Júnior, lá de Maracanaú. Ele que vai realizar uma festa maravilhosa do Kim da Banda Catedral. E quem tá fazendo a cobertura geral lá é meu amigo Ricardo Arruda. Ele também, que é o nosso diretor geral, né? Né?
1: É, sim.
3: Acaba arrebenta e mandou um bocado de pergunta aí.
1: Ele parece que tá.
3: É, meio que tem mandado.
1: Parei do bolachinha.
3: É, meio que tem mandado. Alô, Ricardo Arruda, um abraço pra você, meu irmão. Sucesso aí. É, e lembrando que a gente vai estar lá, viu? A gente
1: vai sim, vamos pra lá também, vamos,
3: viu?
1: Sim,
3: vamos. Vai ser moído, o negócio vai ser bom. Bora pra cima.
1: Vai.
3: Cadê o cantor?
1: Não é agora não, macho. O cara tá treinando, otário.
3: Oh. Arreitando
1: aqui as
3: palavras. O cantor...
1: O cantor tem uma presença aí. É, sim.
3: O cantor já tá aqui, o cantor.
1: O cantor... O cantor... Ei, como é... Como é o nome mesmo do rapaz? Esse é o nome?
4: Aurélio Lopes. Aurélio
1: Lopes. Ah, agora eu vou anunciar. Eu vou anunciar aí. Ele.
3: Vai, vai, vai.
1: Eu vou anunciar. Agora vem ele, Aurélio Lopes. Aurélio, você é do Rio?
5: Ah, sou aqui de Ceará mesmo.
1: Ah, parece um calabres, aquela de lá. É bonitão, bolachinha aí.
3: Pô, não

0: Árvore de fularagem. São as carnes. Me pegaram pra empurrar o Peugeot e tu saiu pra cantar aqui, ó. Eles são uns fuleiragem, mano. Aí o cara erra a música, é tudo.
1: Importância pra você não faz sentido.
0: Tá bom, macho, é uma putaria. Ei, macho, eu quero meus 10 reais. Tu me prometeu que eu tava empurrando o Peugeot, viu? Dança da pomba aí, o negócio todinho aí, ó.
2: Ei, volta pra cá que não, constrangeiram o cantor, meu irmão.
0: É comédia, mas deu certo, deu certo. Deu certo,
2: é,
0: deu certo.
2: Bota é doido, velho. Vamos descer ela pra estar cantando ela na cadeia, mano.
0: Vai. É só zoeira, é só zoeira.
3: O Hilton lá de Cajazeira tá perguntando se o programa com o pessoal. Tu tá bem, é macho. Tá aí no link, mano.
4: Relaxa. É, mas deixa o cadastro
2: social dele. Vem aqui. Vai, ei, tá valendo aqui o microfone, tá?
3: Vai o quê, macho?
2: É das redes sociais, mano. Peraí.
3: Vai cantar de novo,
2: mano. É artista? Vai, ele vai fazer uma capela.
3: É, vai cantar.
2: Faça uma capela. Só enquanto isso, eu quero saber pra galera lhe seguir nas redes sociais como é que faz aí.
0: É. O Ricardão Oficial.
2: Olha aí.
0: É o Instagram, o Ricardão. Eu sou.
2: Que diabo é isso?
0: É, o Ricardão Oficial, o Instagram, viu? Pode seguir.
2: Você é de onde? Fala aí pro pessoal.
0: Sou aqui de Fortaleza, Ceará. Bom Jardim, viu?
2: Canta já faz quanto tempo já?
0: Eu não canto, não, macho. Eu tava empurrando o Peugeot e saiu pra cá. É aquela fuleiragem aqui. Me disseram que era um podcast, botaram empurrar um carro aí, ó. A tarde todinha. Vocês vão ver o vídeo lá, era eu. Rapaz. Eu tava merendando lá um caldo de cana com pastel, mas o baitolo passado.
3: Ei,

0: Caiu o vídeo, mano.
1: Vai, pode cantar, mas vai. Vai, Rocha.
2: Ai, Barão.
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1: Oi, cabeixo.
3: Mas como eu não tenho... Ei, no estilo do Zé cantou, mano.
1: Vai.
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1: Canta muito, hein, Brasil.
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1: Aí canta demais, hein, Brasil.
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1: Que é isso, hein?
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1: O filho do ego pra cantar.
3: Gastaram 600 conto com a bateria, cara. Só a bateria. Tá aí. Não tô capando de qual, não.
1: O filho do ego pra cantar.
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1: Ixi. Rapaz, pensa no capo pra cantar. Parabéns, hein, Auricélio.
3: Valor, valor. Ah, estão aqui mesmo, viu? A minha dicção vocal é uma coisa impressionante.
1: Ó, lembrando também que o artista é um grande empreendedor, né? Ele tem a barbearia lá no Grande Bom Jardim, na Tenente Francisco Paiva, né? Qual é o número lá?
3: Número 700.
1: Número 700. Se você quer cortar seu cabelo, deixar no estilo, procure a barbearia, o artista. Ele tem também o Instagram, diga isso, o Instagram aí da barbearia lá.
3: É, o artista oficial e o outro é o Ricardão oficial.
1: Então pronto, então tá aí.
2: Ainda tem, viu, Magnato? Ainda tem a massagem, viu, Barão? De 11 dedos, viu?
1: O quê? Ixi,
2: lá no artista. Lá no artista, é a partir de segunda-feira.
1: É doido, mas quem é que é uma massagem?
2: Massagem de 11 dedos.
0: Rapaz, meu telefone aqui endoidou.
1: Ah. Entrou a água, mano.
0: Não, mas bota aí pra ver. Ei, chegou? Chegou não, esperando aqui o mandei, não veio ainda ele, viu? É isso aí, mas deve estar no traço dele. Deve estar chegando, tá
2: bem? Sim,
0: Barão. Olha, cara, falando isso aqui na televisão não, mas
2: ai, nós estamos ao vivo. Cadê aí? Não tem mais vídeo não, tá bom?
0: Tá rolando, mestre.
1: Aí, mano.
0: Pronto, solta mais um comercial, solta aí.
2: Que é isso mesmo, Barão? Vai,
0: solta aí! Vai, solta aí!

0: Vai, audiência total hoje aqui no nosso programa aqui, meu amigo Barão. Quero mandar um abraço aqui, eu mando um abraço, você manda outro, tá bom? Vamos fazer assim, eu quero mandar um abraço aqui pro Richard
1: Cândido. O Ítalo Martins tá ouvindo a gente,
0: em cima do cara. Alô, Richard, um abraço pra você, meu irmão.
1: Tamo junto. Vai, Nigondinho.
2: Muita ligação aqui no estúdio, a galera ligando aqui, que tá assistindo nós aí.
1: Macho.
0: Alô, Francisco Bastos. Francisco Bastos, viva a bagunça, ó, putaria, velho.
1: Não, cara, bora, Liseira, só sabe que tu quer ali, fulano.
0: Alô, Beatriz Gomes.
1: Ana Paula
0: Cadê
1: Cardoso,
0: o alô da Thalita Barrão?
2: Peraí, Faustão.
0: Barrão é Barrão.
1: Ana Paula Cardoso Oliveira, sei não. Pois fique sabendo mesmo, não. E isso?
3: É ao vivo, taca na cara dele pra gerar.
1: Rosângela Ferreira, até que fim começou, patrão. Tava na expectativa, Rosângela Ferreira, um abraço.
0: É. Manda um abraço, eu sou o Ricardo do Centerbox.
1: Além da Marcela,
0: parceria do Congelado do Barão.
1: Nós ouvindo com o filho do Tucano. Um abraço pro Theo aí,
0: vai, vento de Tucano, vai, vento de Tucano.
1: Pro fim do homem.

0: vai, Tucano! Esse é o Tucano! Vai!
1: Theo, filho dele, macho!
0: Abraço pro Theozinho!
1: Vai, tem que ser rápido, cara! Tem que ser rápido!
0: Um abraço pro Theo!
2: Bora, Theo, um abraço!
3: Olha pra cá!
0: Aqui!
2: Bora, Theo, um abraço!
0: Vai, Venta de Suvela!
1: Olha o tamanho da lata desse
4: nada. E fala assim, ó, tô chegando a meus ovos, vixe. Ainda mais não, não saiu da banda. Adriano Pinheiro, Barão e Bolachinha, que bem você ver vocês de volta.
0: Alô, Eduardo Pereira também tá com a gente. Que cantor é esse, hein, meu filho?
4: Meu querido amigo, promotor de justiça aqui é o Bastos, disse, viva a bagunça, vixe.
0: É o do Júnior, é o do Júnior Cavalcante, o Barão é o âncora.
4: Pois é. É o do Júnior Cavalcante, é assim, cadê a ponta, meu
1: filho? O Léo trabalha com a gente.
4: O Eduardo Pereira, que cantou, gostou de tu, cantor.
0: Manda um abraço, irmão, manda um abraço pro Jacinto Pinto.
4: Jacinto Pinto. Eu tô sentindo medo, ele. Vai.
1: Bota... José Calinda. José Calinda tá pedindo um abraço.
4: O doutor advogado, qual é o nome dele, hein? Doutor Daniel.
1: Doutor Daniel Maia.
4: Pois é, Daniel, doutor Daniel Maia defendendo nós aqui, porque eu acho que a bagunça vai ser grande. Meio de costa. É Neide Costa, amigo, vai. O importante é o que lá tem.
1: É,
4: tá vendo?
1: É muita fã.
2: Não tá botando pino, vai ser doido.
4: Ei, vamos acabar de travesti o homem aí, macho.
1: Ô, tá perguntando cadê o Vanderlei aí no chat?
4: Quem tá perguntando?
0: Ai.
3: Você tem no pino.
4: Vai lá.
0: Ei, tô acertando o pinto. Ai.
4: O delegado.
0: O delegado.
4: Tá, o abraço baixo, o negócio tá do bagunçado, que eu vou achar semana, deu uma fininha nele, uma caganeira, não pode gravar. Mas semana que vem.
0: A gente já tá nas ruas aí.
2: Vai dar certo, vai.
0: Tá nas ruas em Fortaleza.
2: Sério mesmo, abraço aqui pro Guto lá, doutor Carlos Augusto.
4: Ah, o Carlos, o doutor Guto Freitas, um abraço, né?
2: Abraçado também o seu Mano de Freitas, grande advogado,
4: o Júnior.
2: Doutor Castro Júnior, secretário do prefeito agora atual, né? Do
4: aí Leitão, tá lá também,
2: ele, secretário, tá? Foi prefeito
0: dois mandatos
2: de Chorozinho, agora secretário, baixo direito do homem, meu filho.
4: Ele foi prefeito de onde, ele?
2: Chorozinho, oito anos teve, passou oito anos.
4: Ah, é, foi mesmo, é.
2: Ele saiu, aí agora é... Passo direito do perfeito atual.
4: Pessoal lá do Idrinho, o Cláudio mandou um abraço lá pro Idrinho, o Cláudio, bora, lá, só o que tem a birita, compadre. Um
2: abraço. Abraço lá do nosso amigo lá, o Cláudio Pinheiro, tá bem, Barão? Ele?
4: Tá, Cláudio Pinheiro muito bateu na moto, ficou só, né? Ah, mas depois uma chibatada grande, mas tá certo.
0: JP, é melhor levar fora ou levar dentro, Blanchinho?
2: Lá, né, Barão?
4: É dentro. É sim. A Pátria acabou de entrevistar o homem aí, macho.
2: Vai, cadê o papel?
4: Tá bolando o papel, macho.
2: E agora, Ricardo? E agora?
3: Tá aqui o celular homem. Que eu mandei pro celular.
4: Ninguém chega nem o papel mais no celular.
0: Rapaz, a gente tá aguardando também mais um tempo. Pergunte aí
3: quais são os projetos pra
4: 2025. Pois é, quais os projetos pra 2025 aí?
3: Vai emprestar dinheiro pra nós?
4: Não pode nós não no projeto, não. Foi lá, não, diga mesmo aí, isso aí.
0: O projeto pra 2025 é ajudar o Bolacha a comprar um carro, né? Uma cidade de presente aí pra ele.
1: Problema, né?
0: É, uma bateria, precisa de uma bateria, né? Encontrei uma bateria lá que acabou de ficar R$600, né?
4: Bora, diz aí, tinha o cara falar, macho.
0: Vai.
4: Por isso que eu tô aqui no que vem, o cantoneiro.
0: É sim, verdade.
4: O cantor animado aqui que são a porra, não tem mais não.
1: Estão falando do nosso delegado lá.
4: Bota aí, macho, que eu leio aqui.
1: Estão falando do nosso delegado, tá devendo não sei o que aí.
4: Delegado, o importante é que lateja.
0: Manda um abraço aqui pro Ivo Cachorrão, mandar um abraço aí pro Badaloura.
1: Badaloura.
4: É melhor levar um fora. É melhor levar um fora ou dentro?
2: Lá, né, Magnão?
0: Alô, meu amigo Vanderlei, corre, vamos pagar o homem aí, meu filho.
4: Abraço
0: aí, Vanderlei. Vanderlei é o contragado, né?
4: Se abrindo.
0: É, manda um abraço aí pro
4: Vanderlei. Ivo Cachorrão tá na escuta, é?
1: Tá na escuta, tá.
4: O Ivo Cachorrão agora não vai mais andar nos cantos, porque se ele chegar, ele não entra em casa. Ele tem que chegar cedo.
2: Abraçado.
4: Tá sem alvará, não tem alvará.
2: Abraçado no Letinho, sair do Portão Preto.
4: Vixe, botou na lá, Bolacha.
2: É bom demais, tá?
4: Não, não, não, não, você não é onde é.
2: E o Xuxa lá no Paracuru?
4: O Xuxa não.
2: Mas tu é doido, só gato de cinema.
0: Oi, mano, Bolacha não se abraçou com lá, dizendo que era uma mulher ou um homem.
2: É doido, é, mano.
0: É uma putaria do mundo,
2: mano. Porque se você que vai, não entra em casa hoje.
0: Quem? Diga, conta a história do carro, conta a história do carro.
4: Qual é a história do carro, diz aí?
2: Tem um carro dele, mas não pode andar, meu filho, porque a mulher não deixa.
4: Aí não adianta.
2: Meu carro é novo, mas que
0: é
2: não pode andar.
0: Alô, Jéssica, um abraço, meu filho.
2: Meu carro não dá um prédio. Como é que dá se não sai da garagem? Mulher,
4: é, não. É. Rapaz, cadê a entrevista? O papel, tu molhou o papel.
0: Mandar um abraço aqui pro Neto, Neto do Geladão. Neto do Geladão.
2: É o Neto do Geladão.
4: Vamos lá passar pra tomar uma, né?
2: É. É o Neto lá do Bom Jardim,
0: Nordeste
2: né?
0: Cabuloso. Alô, Neto, Cadurinho, abraço a você.
2: Mano, o Gabriel lá é o Neto que...
4: É, mas não, ficou pro outro.
2: O Neto e a Dani aí, do Geladão do
4: Bom Jardim. Pois é, Bolachinha, cara, só pra falar dinheiro, né? Ei, qual é a saúde do... O Andy mandou perguntar qual é a saúde.
0: Esqueceu.
4: Financeiro de uma empresa.
0: Deixa eu falar, assim, não. Qual a saúde, qual o segredo.
4: Ô, Beto, tá sendo aí. Qual o segredo da saúde financeira de uma empresa? Peraí, bolachinha.
0: Qual o segredo? Cara, deixa eu falar, deixa eu falar, qual o segredo da saúde de uma empresa? Vai.
4: Vai.
2: Fala sério aqui, que a minha não é certo. Qual é, Anderson? A saúde, o segredo de uma empresa financeira pra ir pra riba, pô. Tá com arma aqui dentro do bairro?
0: Não, é assim, ó. Qual o segredo da saúde financeira de uma empresa?
1: Agora sim.
4: É meu rei.
0: Vai,
1: não, não tem muito mistério.
0: Não tem segredo, né?
1: Toda empresa... A saúde... Não.
4: Rapaz, piscada a cara não quer vir, mas... Eu acho que o Bandeira vinha, quando vinha, foi lá e voltou. Escapou aí.
1: Não, agora só para resumindo. Vou resumir, tentar resumir. O segredo é você saber equilibrar o seu fluxo de caixa. O fluxo de caixa é tão importante quanto algo... O pessoal fala muito em demonstrativos, né, financeiros. Como eu acabou de falar, você falou da DRE. DRE é importante para você analisar um período do semestral, anual, mas o fluxo de caixa você acompanhar diariamente, como o fluxo de recebimentos, que é o que você recebe, o fluxo de pagamentos, e acompanhando isso mensalmente, diariamente, porque é no fluxo de caixa onde você consegue verificar ali onde pode estar gastando mais, menos, e poder equilibrar, principalmente as despesas fixas com as variáveis. Tô dando aqui um resumo bem... Tá com ponto,
4: vai receber a pergunta. Tô com ponto aqui, bem... mas um ponto aqui e diz, vai. Pera aí que o diretor tá falando, diz.
0: Vai, diretor.
4: Qual o ponto de equilíbrio hoje da ponte entrega? Qual o ponto de equilíbrio hoje da ponte entrega, da tela entrega?
2: Caramba!
4: Pera aí! Qual o ponto de equilíbrio da tela entrega hoje, Abestar? Da tela entrega. É, se é pai, olha pra cá, você olha pro homem. Até onde se perdeu na tarima, mas.
5: Eu tô raciocinando
3: pro
5: cacete.
3: Qual o ponto da própria
0: entrega? Não, qual o ponto de equilíbrio da ponta financeira da tela
1: não,
0: entrega?
1: Não, a tela entrega
4: é
1: a gente.
4: Dinheiro,
1: não tem assim um ponto de. Normalmente a gente calcula o ponto de equilíbrio pela margem que a gente trabalha sobre a margem de contribuição. Então, se a empresa ela consegue faturar bem e ter uma boa margem, e a margem de contribuição tiver até 40%, que é o mais ou menos que a gente espera, a margem de contribuição é a que a gente utiliza, o índice que a gente utiliza para verificar se a empresa está bem operacionalmente. Aí essa margem vai ajudar a pagar as despesas fixas e variáveis, né? Consequentemente, só tem um imposto e aí você tem um lucro. Tô dando um resumo.
4: Vamos lá, Chino, pelo real, hein? Rapaz, eu vou. Diz.
2: Tô escutando vocês falar.
4: Quem ia falar disso aí?
0: Tu tá brigando pra falar naquela hora?
2: O negado tá aqui dizendo que realmente tá gostando da bagunça, né?
4: É uma bagunça.
2: Parabéns aí, Barão e Bolachinha de Rota no mercado.
0: Quem quiser me seguir aí, me siga aí, arroba Magnum _ OF, viu,
4: manda se inscrever no canal da gente aí,
0: mano. E se inscreve no nosso canal também. Ei, Ricardo, tem quantos inscritos já, Henrique?
5: Cantar mais um.
4: Ei, cantor, tô pedindo pra cantar mais um.
0: Ei, Ricardo, 50 inscritos já, Ricardo,
4: é? É, macho. Estão pedindo, Márcio.
0: É, estão pedindo.
4: Tem mais um.
0: Tem mais um.
4: Ele vai na hora. Vai. Não, vai cantar.

0: Ah,
1: é a Xixa. É sim,
2: é. É, a Xixa é. Pensa, vai pro teu lado aí, vai, que tá o microfone é solto, né? É isso aí.
1: Ei, rapaz.
0: Vamos pra cá, mano.
3: Vem um cantor pra cá.
1: Vai, macho.
2: Manda um abraço aí pra Diana Machado. Alô, Diana Machado. Abraço pra Diana Machado.
1: Esse rapaz só quer sentar, não é vigiando.
0: Macho.
1: Ele quer cantar sentado, hein?
0: Aí, Barão, estica.
1: Tem que ficar em pé, macho.
0: Estica o microfone, Barão.
1: Estica o quê? Vai, arrocha aí, vai.
2: Vai, vai. Repete tucano.
4: Vai cantar o
2: feio. Pablo Vittar. Pablo Vittar,
0: vai.
2: Pablo Vittar, Pablo Vittar, vai.
5: Nós somos dois, nós tudo. O cara quer me chamar pra empurrar carro de novo. Vamos lá.
2: Canta Asa, né? Branca, Asa Branca, mano.
5: Asa Branca, né? Como é que canta Asa Branca?
2: Ui, Gojega.
5: Vamos cantar aqui um negócio aqui. Vamos,
2: atirei o pau no gato.
3: Vai o que ele ite, velho.
0: Atirei o pau no gato.
5: Quanto é pra mim é pouco pra dançar com meu beijinho numa sala.
2: Ele canta muito, Brasil.
5: Quanto é pra mim é pouco pra dançar com meu beijinho numa
2: no
5: sala.
2: Palco do Cinco Seguira.
5: E quando o punk vai dançando, vai descendo. Vai subindo, vai sair dentro. Vai correndo, olha só. E não pega
2: o Ricardão.
5: Que é uma desgraça, que diabo daquele Peugeot. Né? Carniça. Pensa numa putaria.
2: Ei, macho, eu tô tão
5: grande que eu não terminei de comer nem meu pastel. Nem meu pastel eu terminei de comer por causa desse homem aqui. E ele ainda tá devendo a bateria do carro do homem lá, viu?
2: Ele parece o Jack Esporro, né? Alô, Zé
5: aí,
2: da
5: frescou, JG. Aí frescou, aí
2: frescou. Seu Zé. Ei, alô, seu Zé, JG Distribuidora. Um abraço,
5: ei, seu Zé. É, o homem é forte.
1: Cadê? Deixa eu ver.
3: Zé JG falou aí.
2: Alô, Zé. Alô, Zé do Egito, Zé do Egito, é nosso patrão forte.
1: Ei, Zé, um abraço aí, meu filho. Rapaz, porque foi desorganizado aqui com o Washington.
2: É que eu
0: não.
1: Mas com o nosso, Zé é desorganizado.
2: É, só dá Zé desorganizado.
1: Tinha um roteiro aí, roteiro aqui, mandou, Zé da estado. Aí é foda.
2: Pois
1: é,
2: mas de vez em quando você vai cantar uma músicazinha, viu?
0: E nós vamos por lá, mano, na semana.
4: Tinha um roteiro, mano, eu pulo a chama.
2: E próximo dia você vai se trago violão.
1: Música do Fortaleza, Hino do Fortaleza, sabe cantar?
5: Música do Fortaleza? Como assim?
1: Hino
5: do Fortaleza?
0: É cantor,
5: Fortaleza. Eu sou cantor não, mas vou contar de novo. Eu tava comendo um pastel, um caldo de cana, lá na Oscar Aripa, esse moral que passou com o carro rei pegando fogo, eu ia empurrar. A gente empurrou quase um quilômetro lá, o carro.
0: Ei, Barão, Davi Valente, mandou um abraço, cara.
1: Davi Valente.
0: Tem que arrumar zelo aqui, hein, macho.
1: É, vamos trazer, trazer.
2: E depois?
1: Aí, né, Barão? É. Mas, ó, do rei que essa bagunça daqui, eu acho que nem eu vem mais. Vai me
2: ei, mano. Ó, 19 pessoas assistindo a gente, essa ruma de gente.
0: Quem foi?
2: Vamos lá, sim, pessoal. 19 pessoas assistindo, essa ruma de gente. Assim. Obrigado, viu, pessoal?
0: Não, obrigado, obrigado.
2: Você que tá assistindo, mano, a gente, muito obrigado, viu? Aí compartilhando aí, né, pra...
0: Tá compartilhando,
2: já passamos de 100 visualizações. Olha como visualização que tem.
1: 100 mil.
3: Sem visualizações.
4: 100 mil e
0: você
4: saiu.
0: É. Foi não, putaria.
4: Eu tô achando que a quer 10 reais, eu não vou ganhar, não, viu?
2: Não, não, o Barão já pediu o pix aqui, já mandou uma mensagem aqui pra mim. Foi. O Barão é arrochado. Alô, delegado. Alô, delegado, cadê tu, delegado?
0: Eu vou. Delegado das guardas pra tudo, eu vou.
1: É, tá ganhando 5 mil, viu? Mas não diga o nome dele, não. Se não pagar, aí você
0: vai. Aí pra cá.
2: E a gente vai ter um quadro, né? Se você dever, pague pro Barão, né?
0: Você doido, falou no começo, cara.
2: Foi mesmo, foi.
0: Você pois tá é. Devendo, você chama
2: nós, a gente vai trazer um quadro, né? Um quadro, tá aqui o quadro. Um quadro
1: mesmo. Eu tô dizendo, o Bandeira vindo no caminho, quando ele viu, ele voltou.
2: Foi, ele participar dessa putaria grande aí.
1: E ele escapou que ele ia pegar o negócio pra ele aqui também, viu?
4: Acaba não ia não entrar nessa esculhambação, não.
1: É, quem quiser o serviço da tela entrega.
3: Quem quiser o serviço
1: da tela entrega. É só ligar, bastardo. Mas diga aí.
3: Não, quem quiser entrar em contato com a gente... Entra pelo nosso telefone, que é o 3253-3000. Normalmente ligam pra lá. Fala lá com... Manda, e vai pra recepção e manda diretamente pro comercial, que é o Adalberto e o Bruno.
1: Ô, negada, a partir do outro programa, nós vamos sortear aqui uma panelada.
2: Oba!
1: Aqui é na quinta, uma panelada, uma feijoada, né? Pra brincadeira aqui. Do congelado do Barão.
2: O congelado do Barão, o melhor da região, a gente comeu aquele aqui.
0: Gostei, gostei também.
5: Gostei do negócio aí. Um caldo de cana também dá certo.
1: Não, é mais comida.
5: Pronto.
1: É. Mais batabá. Comida.
2: Congelado do Barão.
5: É, vamos fazer uma vaquinha pra pagar a bateria do carro do homem aqui, viu? Que não tá nem mais empurrando, viu?
1: Pois é.
2: Então tá aí, Anderson Cardoso, um grande representante aí da teleentrega, um grande empresário também, né? Faltou, né,
3: só
2: né,
3: o Barão?
2: Faltou só o...
1: Pois é, a bandeira não veio. Acho que ele
2: bandeira,
1: veio
2: né?
1: Lá e voltou.
2: Alô, alô, meu amigo Bandeira, cadê
1: quando
2: você?
1: Quando ele abriu, viu que eu tô cantando égua, Ronaldo.
2: É, idade de putaria é essa?

0: Meu amigo.
1: É um cantor que nem nome tem, que foi na
0: rede. Mano, artista.
2: Artista, não.
3: É, paga pensão,
1: hein? Tá, não.
3: Eu cantar direito aqui, mas eu vou direto pro foco.
1: Tá doido, Bolachinha, conta aquela matéria que a gente foi fazer lá no Fala do Mucuripo, lá no Cabaré, lá do Que Boa Perna, diz aí.
4: Aí foi. A gente tava com um garro lá, de madrugada, Cabaré, quando eu tava lá na cama, preparado pra receber a comadre. Disseram que era uma gata que
1: acabou de gordura.
4: E mostraram uma gatinha, coisa mais linda, que pode vir. Fiquei só de boa esperando. Deu fé, rapaz, eu não tenho preconceito e nem alfabia. Rebolaram a gordona. Mas quando a mãe pulou em cima de mim.
1: Quebrou o pé.
4: A cama riu, pô, de lá pro hospital, quebrei logo a perna, mano. Pensa de muito feio, viu? Deus me livre.
0: Aí, pra acabar de completar, uns meses atrás, quebrou a mesma perna de novo, hein?
4: Mesma perna. Que é o viado dessa
0: vez. Não, foi o
4: carro. Foi o carro, macho.
0: Ele perguntou se viu um carro, mas era um onde, né? Como foi,
4: Bode? Eu deixo que eu mais ele e caí no buraco.
0: Comando do cabo.
4: Chulerando, brinquedo do cão. Brinquedo, vem carro aí. Desgramado, vem não, quando eu açuguei, vou embora. Aí lá nós tá nós gêmeos, disse que não vinha carro, indivíduo. Você perguntou se vinha carro, não era ônibus.
1: Rapaz, bora faturar, eu quero tomar um. Bora.
0: Bora.
1: Roda aí.
4: Rapaz.
1: Roda aí.
4: Vai.

0: Opa! Eita,
1: tamo de volta, balão, tamo de volta.
0: Rapaz, não é merenda, tá aí, mano.
2: Rapaz, tamo esperando aqui, me for comprar ali.
1: É quantas horas de programa mesmo, pelo amor de Deus, mano.
0: É o quê?
1: É quantas horas de programa, pelo amor de Deus.
0: É duas horas.
1: É duas horas.
0: Você não quer trabalhar, fica em casa. Pensando no aralho de supermercado, tá pra meia hora de ir embora.
1: Enfim, aí fica se escondendo na exceção, hein?
2: Conhecido, conhecido, viu?
0: Né?
2: Bora o que tava assistindo com a cama de Elinho, tô Cavalcante. Um dos melhores humoristas do Brasil, viu?
1: Alô, Tom Cavalcante, grande mestre, grande padrinho. Grande padrinho do nosso humorista Bolachinha. Tom Cavalcante, um abraço, tá ligadão na gente aí.
0: Um abraço aí, Cavalcante. Tom, sim.
2: O Barão tá mandando um abraço, mestre. Cuida aí.
1: Onde é em Fortaleza, vem aqui pro nosso programa, né, Bolachinha? Onde é em Fortaleza.
0: Rapaz, pensa num programa altamente desorganizado.
1: Aqui não tem igual, não. Não, não. Não, aqui assim, assim. Tava organizado, né? Aí nós desorganizamos.
2: O rapaz
1: fez tudo. Ainda bem que você tá falando.
0: O Ricardo chegou meio dia aqui esperando nós. Tá curtindo, nós chegamos 5h30. Chegou atrasado.
1: Todo mundo. Tem um amigo nosso aí, né?
0: Bota a foto dele aí pra gente ver.
1: Oi, oi, oi. Ah, meu bem. Ele tá fazendo o quê?
3: Eu acho que ele tá
1: respondendo alguém, Bolachinha, eu acho. Na minha opinião.
2: Recebendo
1: cobrança, alguma coisa assim. Da empresa, pode ser da empresa.
2: Que ele tá querendo dar um golpe ao meio.
1: É? Vai, Balan.
0: Ele agora é assessor do homem aqui, viu?
1: Sim. Ah, o Tom tá respondendo, é o pessoal, né?
0: Tá trabalhando, Barão.
2: Vocês que estão seguindo
0: ele começou a trabalhar há 30 anos.

0: A galera que tá em casa não tá entendendo. Ei, Balão. Balão, a galera que tá em casa não tá entendendo nada. Quem é esse rapaz que tá na tela?
1: Faz 30 anos que ele, tá, que ele começou na rádio. Não tinha nada. Hoje não tem porra nenhuma, mas
0: Não dá batalha. Ele é carbiogrático, né?
2: Vocês que estão em casa aí no YouTube, vocês estão no YouTube, o que é que vocês acham realmente que ele tá ali digitando no celular?
0: Não, mas o pessoal não sabe nem quem é esse cara, quem é esse cara. Mas
2: aí a imagem.
0: Não, quem é? Quem é, meu filho?
2: Quem é ele? É o delegado da Viada Patrulha, né?
0: Não, o nome dele é real, quem é o nome dele?
2: É o Vande, é o Vande.
0: Ah, é o Vande?
2: É, pode falar, pode me processar. Nem começou a querer terminar o negócio.
1: É o processo.
2: É o Vande, é o Vande. O
3: que ele tá fazendo aí? Eu acho que ele tá esperando, tá enviando uma chave Pix pra poder ver se o pagamento cai pra mim, talvez.
2: Zé Valmir lá do Bom Jardim disse que ele tá derrubando castão. Como é isso?
1: Como é?
2: Zé Valmir do Bom Jardim disse que ele tá derrubando castão.
3: Estaria
0: botando. Derrubando castão. Como é
3: isso? Como é? Eu não sei.
0: Alô, Ivo. Barão, qual é o melhor peixe? Não, ele deve estar. Pirarucu, pacu ou piranha? Acabou perguntando aqui, Barão.
1: Cavalo,
0: hein?
1: É assim.
3: E ele falou, não, acho aí, o que, é que ele acha aí do nosso amigo? Que?
2: Falou, fala,
0: falei.
3: Tu conhece ele de onde?
1: Trabalha com ele, eu acho.
2: O Magnato.
0: O rapaz.
2: De longas datas, rapaz, aí eu conheço o
1: Vande. Até pra
0: ele elogiou, viu? Ele elogiou, viu?
1: Só do comerciante, volta já, cara.
0: Vai, só.
2: É o Vande, é o grande radialista profissional.
1: É, sei, vai.

0: Vai!
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3: Oliveira, terra boa.
4: Antes manda um alô aí pro meu jovem.
3: Lá. Valeu!
4: Meu jovem é o Mineiro, bestalho. É o apelido do Zezinho, meus ovos.
3: Manda tu, cantor. Ei, Baleia, como foi?
5: Oi, bestalho. Rapaz, vim do ego, não sei onde foi que ele veio.
4: Ó, aqui você que tem suvaqueira, você tem que ter a boca pô de chulé.
5: Vai.
4: Na próxima semana, vamos dar uma dica aqui de chulé, suvaqueiro e pé pô.
3: Vamos comentar o jacaró.
4: Tu tem suvaqueira, Baleia? Tu tem?
3: Tem não. Tem não. Morrendo pra ser parceirado.
4: Você que tem nhaca, vai ter uma dica aqui, tá dizendo?
3: Não, não. Quem é, meu filho? Guito que eu tomo aqui. Ah, o brinquedo do cão.
4: Ah, o brinquedo do cão, China Reis.
3: É, pensa em... Pensa em Felipe Fedorento. É que eu bater o carro.
4: Ah, nós vamos lá no irmão Lázaro, viu? Ah, falei, né? Pra ele dar um salto. Vamos mostrar lá, ele tem lá...
3: Aquela... Vai botar o buzo, né?
4: É sim, porque o único que roubou aquele buzo ali, que não foi nada. Mas pois pode ser que dê, né, Barão?
3: Será sério, de repente, né?
4: Ó, você já se tocou quando você falece, onde é que você vai, de amanhã?
6: Amanhã. Não, tem... Diga aí.
4: É humilhante.
3: Humilhante?
4: Não, antes do cemitério vai ser lavado numa pedra. E nós vamos mostrar com um defunto morto. O defunto vivo? Tá tipo aquele, o cara acordou morto. Como é que acordou morto? Não, vamos mostrar lá na funerária como exatamente, é que se lava o corpo do defunto.
3: Exatamente.
4: Você toma um banho de morrer, de se enterrar, mano.
6: Não é, dá um trapo.
5: Quem é que vai lá? Eu não vou, não. Né?
4: Quem tem a ponta se maqueia e tal.
3: Exatamente. Quem
4: não tem, meu pai.
5: Aí o cabo tá filmando um negócio desse, ele se levanta. Não. A carreira que o cabo não dá.
3: Tem que se pintar fedorento mesmo.
4: Não? É, tem que se pintar e tudo, macho. Não é doido. É, você concorre uma acrescentada da empresa lá?
6: Não, posso acrescentar é que esse ano a gente vai. Até respondendo uma pergunta que ficou faltando uma resposta para essa pergunta. Esse ano a gente está fazendo alguns planejamentos, contratamos uma consultoria e agora a gente vai se estruturar para terminar o ano bem e começar 26. Já tem um planejamento aí para 26 já começar um ano mais estruturado, porque os últimos dois anos a gente teve muito problema, principalmente por questão de operação. Mas para esse ano a gente vai mais se estruturar, se organizar, criar processos e a empresa começar o ano que vem, que eu acho que vai, esse ano ainda vai ser um pouco mais, ainda vai ter um pouco mais de trabalho, mas ano que vem a gente vai estar aí melhor.
4: Ó, o cara botou agora, o cara botou aqui, o programa tá muito engraçado, ninguém entende nada, sei não, só você mesmo, falta um diretor, se o diretor sair, eu quero sair, que é isso, com o amado, diretor.
3: 2006 também,
4: Anderson. Pai, se você não quiser ouvir, desliga, pode estar tocando, pode no tiririca, né? Quem quiser fica com nós.
3: Eu quero me programar, assim. Porque esse ano 2000, agora esses dois dias foi me puxado, dos operações, né, que eu bati o carro, e tem que fazer isso daí. E tem que se programar, né? Você falar em operação e tudo.
4: Barão, mande um alô pro Bolachinha. Diga ele que eu adoro ele. É.
6: Ai, pai, para.
4: É um cheiro pra ele, do querido Jardel.
6: Ai.
4: Ai, ai, ai, ai. Vai falar disso, hein?
7: Estamos aqui de trás.
4: Ei, nós só demos alô pra gente que tem dinheiro, né, Barão?
5: Foi, foi, foi.
4: Vamos dar alô pra Mundiça, macho.
5: É, bora, bora, bora.
4: Tem Mundiça, da Mujardim não tem?
5: Ai, que, ai descendo do... Alô, Zé Val.
3: A Nausa, lá do Jardim, a Nausa.
4: Pois é, o Zezinho lá no Montese.
3: O Zezinho do Montese. A Diana.
5: O Balanço, o Alcélio, alô, Alcélio.
4: O José, é sim.
5: Ei, manda um abraço pro Lourinho, teu brother.
3: É o Lourinho do Paredão, o rei da matança.
4: Abraço pro Louro Maia. Louro Maia.
5: Ei. Vamos trazer onde é que eu tô aqui. Peraí.
3: Já vamos embora.
5: Não, peraí. Ei, segura. Ei, vamos trazer aqui no programa o Louro Maia. Vamos trazer. Alô, Louro Maia.
4: Vamos pra praia.
5: Vamos trazer ele, vamos trazer ele. Vai ser um muito grande, viu? Agora tem que botar um ringue aqui, um ringue.
3: Se quiser ver o Ibope zerar, tá esse uma aqui.
5: Isso aí, Louro Maia. Já vem isso.
3: Porcaria pura.
7: Tem um cabo aqui, doutor Ricardo, tá perguntando, Bolachinho, como vai a próstata?
3: Lá, meu filho, aí.
4: É sim, tá massa, tá não, Bolachinho? Rapaz, um abraço aqui pro prefeito, ex-prefeito Sarto, macho. É, Sarto, é sim.
3: Deixou saudade, né?
4: A vereadora negra do Henrique Jorge. Estudando a gente.
3: É,
4: Barão. Seu Sérgio, macho.
3: Pronto, Sérgio tá aí também. Bel vai tá por aqui, né, Barão?
4: É sim.
3: Pronto.
4: O desmantelado vem também, né? Desmantelado na próxima.
3: Tom Leite me ligou também.
4: Tom Leite de quê? De bosta? Ah, Tom Leite. Foi mal, Tom Leite. É Tom Leite.
3: Não sabia.
4: Ele falou, Tom Leite.

0: já é fumado. Não, não, não, não. Ei, o Tom Leite começou com nós, não foi?
1: Foi
0: o Tom Leite, irmão Telado. Foi, eu falei com ele um dia desse, macho, entendeu?
1: Foi mesmo igual hoje, ele convidando para o negócio dele aí. A panica, a gente também disse aonde.
0: Ei, nós estamos com... O Fábio Tágila também, né? Que é da Câmara, ele tem um podcast. É, não se dá muito legal não, mas queria vir aqui amarrar nós lá, viu? É, vai dar certo. Nós estamos no Falcão, negado, ó.
2: Quando é? Fala pro pessoal aí.
0: Eu não sei o dia. Tá bom, Tarcísio?
1: Manda o Tarcísio mais pro Falcão. Vai ser agora, Marcinho, mais,
0: mano. Mas qual é o dia, ninguém sabe.
1: Não pode se esquecer da data, né, cara?
0: Não, o Tarcísio não...
2: Quando
0: não
2: é, hein, Tucano?
0: O Tarcísio já mandou um negócio aqui pra mim. Pra não falar, porque não pode falar por causa de ninguém que não pode, né, tu sabe?
1: Falar o quê, cara?
0: Degenerança de gênero,
3: tem coisas... não pode
2: falar com isso, não. É, mas você não pode falar mesmo, não.
3: Olha o politicamente correto aí.
0: Tem que seguir o roteiro, porque senão vai puxar xadrez.
2: Você, Blas, você é meio doido.
1: O lado tá embaçado, viu,
0: mano? Tu lá no IPP, ó, pra nós relar.
4: Eu vim aqui, tava empurrando o carro, vou acabar preso, tu é doido, é?
0: Não.
1: Abraço aí, Francisco, um abraço aí pro.
2: Ei, agora a gente vai falar agora.
0: Renata ganhou do Big Brother, Renata.
2: Grande cearense.
1: Foi muito bem recebido. Eu recebi o convite pra ir mais.
2: Aí mente, irmão.
1: Eu não saio de casa.
0: O Bolachinho não sai de casa. Agora tu disser que vai dar mil contêineres.
2: Ninguém chamou ele, ninguém.
1: Pois é.
0: A noite é só pra ganhar dinheiro, ainda não.
1: Exatamente.
0: Então vai lá pra esquina, fez programa. Negado, agora fala assim: quem gosta de cabaré? Tu gosta de cabaré?
1: Mas eu acho, mano. É um lugar adequado. Eu acho
0: tu gosta de cabaré?
3: Não posso frequentar mais, não.
0: Tu gosta de cabaré, mano? Tu?
1: Ele vai dizer pra entrar.
0: Ei, mano.
2: Oi.
1: Tu acha que
2: tu é doido, né, mano?
0: Não, mas tu sabe, o cabo não vai no cabaré porque ele não vai porque ele quer.
2: É.
0: Não quer, é porque o chama mesmo. É, não é não?
2: Exatamente,
0: o cara
2: não
0: tá fazendo nada e tal.
5: Um abraço aí pro Zé Pombão lá do Portão Preto.
0: É o Zé Pombão no Portão Preto? Aí,
1: não, vou mandar pra Ana Letícia lá, Ana Letícia.
0: É sim, da Letícia, né?
5: A McLaren.
1: E a McLaren mandar abraço também pro Xuxa, ela.
0: O Xuxa, né? Lá na...
1: O Xuxa lá 10 anos no Paracuru, viu, Barão? Lá nós não pagamos nada. É tudo na faixa, viu?
0: É, lá.
1: É gosto sem limite. Tanto do uísque, do shopping e das garrafas.
0: Rapaz, nós estamos igual o Papa, não paga nada. Que Papa paga a conta, paga.
1: Como é que paga?
0: Não,
5: paga.
0: Paga
5: não,
0: paga não. Oh. Papa viaja, paga ou despesa, paga, Papa. É o Vaticano que paga, mano.
5: É o Vaticano.
2: É.
0: Ei, aqui próximo vai ser, nós vamos dar um cano.
2: Ei, próximo programa a gente vai trazer a sua música, o seu do Barão, né?
0: Olha o cara perguntando qual a próxima atração. Fica aguardado. Ninguém sabe nem se vai por aí, não, né,
3: galera? Sabe se vai continuar.
0: Rapaz, tem 500 curtindo aqui, direto. Tá direto aqui.
2: A galera tá todo mundo brigadão aí, né, Blochinho, né?
1: Barulho é agora mesmo.
0: É o quê?
5: Não era a música do jumento.
2: Não, sim, a música do jumento. Próximo programa. Viu, Barão? Próximo programa a gente vai trazer a música do jumento. O Barão e o Bolachete fizeram essa música, foi um sucesso.
0: Não, aí, mas tem que dar pro Ricardo aqui. Eu te mostrei.
2: É morre.
0: O Ricardo só fala em Pix.
2: Ei, falar em Pix, tem que mandar o Pix do B, viu?
0: Tá cheio de pidão aqui, viu?
2: Não, tem que mandar o Pix. Ei, vai pagando 30 conto, vai dar 30 conto.
1: Meu filho, tá na hora de jantar, me jantar
2: aqui.
0: Você vai matar essa mão.
2: Aí dá 7 horas errado, né? Ei! Patrocínio Anderson aqui, Anderson.
0: Eu vou trazer a merenda semana que vem.
2: Ei, Bulacha, Anderson, quando é que tá chamando nós dois, né, Anderson? Ei, Bulacha, quando é que ele vai chamar nós dois pra nós comer aqui?
0: Nunca mais, deu mais pro jeito dentro do morro. Vem que é Santa Conja, mais nunca.
3: Apareci lá na teletrega.
1: Eu tô achando magnífico. Tô ajeitado na cadeia hoje.
3: Tom.
1: Viu, cara? Tô
3: fazendo uma pergunta aí, ó. Cadê o nosso empresário? Cadê o diretor aí da empresa?
2: Cadê o homem? Cadê o Bandeira?
3: Lê aí.
0: Perguntando o quê?
1: Pelo Bandeira.
0: Perguntando pelo Bandeira, mas ele não vem, não. Eu acho que ele...
3: Lê o último aí.
2: Ele não enxerga, não, mano.
1: Liga aí, último.
0: Richard.
3: Lê.
0: Bandeira entrou...
2: Aí, sabe nem ler, mano.
0: Bandeira entrou audiência, ele não veio, mano.
3: Não, lê.
0: Caiu, peraí, mostra aqui pra ele.
2: O homem sabe nem ler, mano. Deus me livre.
0: Cadê o Bandeira? Negado, tô perguntando por ti, Bandeira. Eu acho que o Bandeira vinha, macho. Quando ele vinha, foi lá e ele voltou.
2: Ah, chegou
0: ele
2: o cantor.
0: Não dá mais rola, foi lá. Não, Bandeira nem bebe mais, macho. Não
1: é
0: mais, não, né?
1: É o cantor e o outro.
2: É o cantor.
0: Né? É. Cadê? Chama o cantor pra participar aqui, pra dar um alô.
2: Chama aí, entrega aí.
1: Chama aí,
2: meu
1: filho, pra dar um alô.
2: Eu sei lá desse baitolo.
0: Então, pronto. Cadê?

0: James.
1: Ó, que hora é, galera? Falta 10 minutos, né? Falta 10, é?
2: Falta 4?
0: Rapaz, tô com o papel aqui, não perguntou nada do cara, mano.
1: Ai, quebrar mesmo o celular ao vivo, é?
0: Pronto, aqui.
2: Tá aí, macho, lê aí os papéis direitinho.
0: Botaram aqui.
1: Vai, lê aí, Bandeira. Oh.
0: Foram 2 horas de muito conteúdo.
1: Não, aí é quando finalizar, cara. Ô, meu Deus do céu, cara.
0: Bate essa porta aqui.
3: O cara quer finalizar com 10 minutos, meu Deus.
4: Rapaz, gente, ó, eu fiz o roteiro pra tudo, eles não seguiram nada do roteiro.
0: Tá aqui o roteiro, ó. Tá aqui pra limpar.
1: É uma puta, é uma
0: roteiro. Enquanto que tem roteiro, era, mas.
1: Ó, é o seguinte.
0: O roteiro aqui é o pau da venta.
1: Ei, Barão, sim, quando é que a gente vai lá no Toca do Vale, no Junho de Viana? Quando é?
2: Ele vai pra no sonho, em direção do Ricardo, ele tá em contato, né, mano?
1: É, o Ricardo. Ricardo, e aí, Ricardo? Quando é, Ricardo?
0: Junho de Viana, vocês não quiseram ir.
3: Eu chamei, não foram comigo.
1: Como é, Ricardo?
3: Eu chamei,
4: convidei, até liguei pro antes, não foi que eu ia pra lá e vocês não foram, vacilaram, a cavalgada foi top. Júlio Viana, abraço, obrigado pela sua recepção, o vaqueiro é do bom.
0: Júlio Viana, ele disse que passou, foi fome aí na fazenda, é mentira dele, que eu sei que é mentira, que comida tinha.
1: Ei,
0: disse que
1: ei,
2: não, comida tem muito, então ele foi muito bem recebido.
1: Tá queimando o cabo aqui ao vivo, viu,
0: mano? Não. Júlio Viana matou 6 vacas, 4 carneiros, não sei quantos bacurinos foi, mano.
2: Tu é doido.
0: Pois é.
1: E deixou as cobras pra tu.
0: O Ricardo é tão fulano que ainda trouxe uns ovos de lá, macho. É por isso que o homem não convida mais. Né, os homens não convidam mais, né, mano?
1: Programa desorganizado é assim, meu filho.
0: Pois é.
2: Nazar aí,
0: agora, ó, semana
2: mostrando. Um minuto de
0: considerações finais. Pois é, a semana que vem. Não vai ter nada aqui, é só na rua. Estão chamando a matéria.
1: A gente vai fazer o moído nas ruas, né? De Fortaleza, na feira de Fortaleza.
0: Aí, gostou do programa aí?
5: Gostei.
1: E aí, nosso empresário, falei?
5: Me perdi totalmente em todas as respostas que eu ia fazer, mas foi muito bom.
0: É porque o Bandeira não veio. É, mas o Bandeira mudou.
1: Ei, o Barão disse que o Bandeira viu lá, foi Barão. Aí eu lá pra essa putaria.
0: Voltou. Cadê ele? Dá um microfone pra ele. Fala aí, Bandeira, o Magnata.
2: Bora, cantor!
5: Quando for lá pro Júlio de Viana, eu vou, porque lá sai menos comida, aqui não sai nem a água aqui, viu? Ainda aqui, empurrando aqui, o carro ainda, eu.
0: Aqui tá igual a Cajé, só sai água, tá ali, bebedor.
1: É mesmo.
2: Eu quero abraçar aqui o Aguilano, o Mijão, lá do Bom Jardim, Mijão. Que, toda vez que ele toma um, ele mija na rega, eu sei que putaria é essa. Não foi bom, quinta-feira. Agradecer ao guia, ao público maravilhoso aí do Altume. Em direção aí, Ricardo. O nosso menino ali com
1: o Manu Neto,
0: esqueci. Sabe não, mano.
2: Popó, um abraço pros
0: caras. Esse rapaz não tem infância, não, rapaz.
2: Bora, o Anderson, um abraço, JP. Um o nosso cantor aqui, o artista, né? Que vai voltar empurrando o Peugeot. Valeu, Magnata. Valeu, Barão.
1: Eu quero agradecer.
0: Fala aí, macho. Ainda falta 5 minutos, macho.
1: Vai, mano. Acaba 1 minuto e eu não falo, mano.
0: Vai.
1: Ó, eu quero agradecer a toda a audiência, eu quero agradecer a todos que se inscreveram no canal Barão e Bolachinha Cash. Quero agradecer o Ricardo, que sempre tá aí por trás das
0: ele
1: câmeras.
0: Ele tá puto com vocês, que ele bota mensagem, ele não você... Mandaram a galera decorar o texto, uma semana a galera não redecora, mano. Já foi lá isso
1: aí. Não, eu vou decorar o quê? Se ele não mandou o texto pra mim, não. Eu peguei um pau de briga mais ele aí, no grupo aí, eu e ele aí. Ó, quero agradecer a todos que se inscreveram no canal Barão e Bolachinha Cast.
2: Pede a galera pra compartilhar.
1: É, compartilhe.
2: Compartilhar,
1: né?
3: Compartilha.
1: Agradecer o Anderson aí, o grande empresário Anderson.
5: Obrigado.
1: Cardoso, que tirou um tempinho pra vir aqui prestigiar, né, Bolachinha? Nosso podcast. Barão, grande Barão, que me convidou aí. E você, Bolachinha, um abraço a todos aí e muito obrigado.
2: Foi bom estar aqui. Vai, Barão.
0: Tchau. Não, foi não. Ei, na próxima semana a gente tem novidade, né?
2: Com certeza. Você não sai daí. Compartilhe, bota o linkinho lá pra galera.
0: O Ricardo manda as mensagens no grupo, mas ninguém responde. Ele fica puto, macho. É porque o cara é diretor do programa, mas não sendo porra nenhuma.
2: Ele lascar, né,
1: Magnata? Pois é, não.
0: Aí quando não liga, ele fala de Pix, chega o Bolachinha, pai, então o quê? Fala de Pix. Vamos trabalhar, mas agora de filho do ego. Vamos pra rua, segunda-feira, fazer visita pra trazer dinheiro pra nós.
1: Ó, fique ligado que é assim.
0: Vai,
1: todo teu. Aí, dentro.

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0: Boa noite, está começando mais um Cuida Menino Cast, esse podcast que é toda terça-feira aqui no nosso canal do Cuida Menino Cast, gravando diretamente aqui do estúdio da FM Benfica, com o nosso técnico Acelino Popó. E o programa hoje tá demais, hein? Teremos aí mais uma etapa da semifinal do concurso Voz de Ouro, valendo uma passagem para a Ilha da Madeira, com tudo pago pela Capa Norwegian, empresa da nossa amiga Cléo Chayuca. Estamos aqui com nosso querido Queiroz Parente e também com nossa querida Ivna Vasconcelos. Boa noite, meu amigo Queiroz, estamos ao vivo aqui agora, como é que tá, meu amigo?
1: Beleza, boa noite. Primeiramente, já parabenizar o sucesso que o podcast está tendo aqui. E tá do lado do meu irmãozão aqui, né, Acelino, esse é pancada maravilhoso. E que a gente converse bastante, faça muita fofoca da vida alheia. Hoje você que está aí nos acompanhando, fique aí que vai ter moída e é grande.
0: Estamos ao vivo aqui no estúdio da FM Benfica e temos ela também, Ivna Vasconcelos, digital influencer e modelo. Dá um salve para a galera aí, Ivna.
2: Oi, gente, boa noite. Mais uma vez aqui na FM e hoje pela primeira vez, né, com Ricardo Arruda, um sucesso. Vamos falar de moda, de autoestima, beleza, é com a gente.
0: É isso aí, e agora vamos logo mostrar aqui um conteúdo maravilhoso aqui do nosso amigo Queiroz Parente. Vê o que é que vem por aí pra gente comentar, meu amigo Arcelino Popó.
1: Sapeca o dedo. Ah, rapaz, isso aí é o aniversário de 290 anos de Fortaleza. Eu e ele, Mago Filmes, isso aí é um trabalho que a gente tá fazendo. E foi bem colocado, obrigado, viu, o Ricardo.
0: Isso aí foi um trabalho. Volta essa foto aí. Essa mulher que está entrevistando?
1: Essa é a nossa secretária, Helena Barbosa, secretária de Cultura de Fortaleza, de uma educação, de um atendimento. E eu acho que Fortaleza, aliás, o prefeito Evandro Leitão acertou no nome dessa maravilhosa secretária, que veste a camisa com todo o gosto da cultura.
0: E foi um festaço, não foi, Queiroz?
1: Muito boa, teve Dona Leda, teve Ceará Brega Show. Paulo Roberto tá nos assistindo. Paulo, um abraço, meu irmão.
0: Tá aí ele aí, tu acha que eu não ia botar ele aí? O Paulinho, viu, Ivna? Você conhece o Paulo Roberto, né?
2: Conheço, já fui no programa também.
0: Paulo Roberto já tinha me dado... Ele já tinha me dado... uma oportunidade, eu acho que você acompanhou, sim, Queiroz, sim, quando eu tinha o Ceará Brega Show, que eu tinha um quadro lá que era, quando ele era na TVC ainda, eu tinha um quadro lá que era Bregando Por Aí com Ricardo Arruda, e fazia muitas entrevistas bacanas e tudo. Aí eu lembrando seu nome, Queiroz, eu lembro também que eu já fiz também alguns programas de entrevista. Felipe Forrança, chega mais pra cá, ó. Você não tá aparecendo, não, ó. Opa. Eu sou feio, mas não morro, não, venha mais. Bota, você com esse cabelo platinado aí, tá bem lourinho, né?
1: Diga aí. Ficou bom o cabelo aqui.
0: Dê uma boa noite aqui pra galera.
3: Boa noite.
0: Só continuando aqui a conversa com o Queiroz. Aí, eu lembrei que eu fazia também um quadro que era Bregando Por Aí com o Ricardo Arruda no Terreiro da Fazenda, que era com o nosso amigo Queiroz Ribeiro.
1: Queiroz Ribeiro. Grande apresentador.
0: E o Paulo, inclusive, eu falando do Paulo Roberto, que eu tinha um quadro lá no Ceará Brega Show, que era Bregando Por Aí com o Ricardo Arruda, foi onde eu conheci o Felipe Florans, que o Paulo Ricardo quis entrevistar seu amigo meu, aí o Felipe me levou lá pro... no Icaraí ali, era?
2: Tabuba. Pode falar? Casa de Tabuba. Praia, né?
0: Na Tabuba. Aí eu entrevistei você e duas deusas da luz, uma que era escritora...
2: A Vilma.
0: A Vilma Matos, a Vilma e a Margarida. E a Ribeiro. Margarida. E foi através do Felipe Florans que eu conheci a Cléo Chayuca, que a gente tem uma parceria muito grande. Ou seja, todos os programas, a gente faz amizade, network, eu já conheci você através do Racine, você tá aqui, aí eu falei que eu já conheci o Florans.
2: Aí o Luan Sorran já conheci através do Ricardo e hoje eu tô levando ele pra fazer
0: todo
2: parcerias.
0: Pra todo canto. Então network é isso, né? É. E Queiroz, bota mais uma foto do Queiroz aí. Tem foto de todos vocês aqui, te recomendar a todos, viu? Já já vou mostrar do Felipe, o Felipe em ação também, viu?
3: Quem foi o cantor que você levou lá pra Ilha da Madeira?
0: Foi o Luan Sorrani, que ela conheceu. E ela tá levando pra tudo que é canto.
3: E foi a Cléus que...
0: Foi
3: o Julie, não, né?
0: Não. Olha essa foto aí. Olha
1: o Felipe, a foto ali. Essa daí é
0: Dona Leda. Dona Leda,
1: galera, Dona Leda, que... Rapaz, ó, eu

0: Tem gente que tem uma recriminação com reggae, mas as pessoas não sabem, mas o reggae ele fala muito de Deus.
1: É,
0: É tanto que tem uma
1: total,
0: música desse que
1: total.
0: fala paz para os irmãos. Tem outra aqui. É.
1: Já,
0: Já, já é
1: já,
0: Deus, né?
1: já, já.
0: Acordo de manhã cedinho e vá
1: A
0: luta. Se a gente
1: luta.
0: for falar das músicas de reggae aqui, tanto em inglês como em português, a maioria só fala de coisa boa e superação. E o pessoal tem um preconceito com reggae, né?
1: Eu sempre acho o seguinte: quem é da cultura, você é um cara da cultura, a gente que é da cultura, a gente ama tudo, a gente veste, tem maior prazer de estar. E principalmente com bons profissionais. Porque uma coisa, eu sempre falo, né? Eu passei 2 anos no Sanfona do Povo, quase dois, Hora da Vovó, acho que mais um ano e pouco. Passei 6 anos lá no show do Tato Júnior, 6, 5 anos. Agora estou com o Paulo Roberto. E não tem nada melhor do que você conhecer profissionais, ter cuidado com os profissionais. Então isso é fantástico. Não só o network que você está falando, mas uns bons profissionais têm que realmente estar nas cabeças.
2: Observar
0: Verdade.
2: a letra, né? A gente
0: É.
2: vê assim, quem às vezes não observa a letra, se emociona mesmo, né?
1: Não,
2: É muita
1: totalmente.
2: coisa
1: O reggae é
2: bonita.
1: muito
0: Felipe
1: gostoso.
0: aqui é estilista, fora ser estilista, ele tem um projeto que é muito bacana, Queiroz, que ele levanta a autoestima e dá vida para a mulher madura. Aquela mulher
1: Já
0: que já tem uma
1: conheço, já
0: certa
1: conheço o
0: idade.
1: trabalho do Felipe.
0: Pois é. Então, quer dizer, resgata muita gente, que tem gente que acha que tá com a idade avançada e acabou-se, né, Felipe? Mas hoje o Felipe tem modelos aí que faz comerciais de TV, que desfila e tudo. Fala um pouquinho do teu projeto aí, Felipe.
3: O projeto é Deusas da Luz, Modelos da
0: Olhando para aquela câmera ali, ó.
3: Maturidade. A valorização da mulher madura. É um projeto que iniciou aqui no Shopping Benfica, que está
0: Ah,
3: fazendo
0: iniciou aqui?
3: sucesso.
0: Tá aí que eu não sabia.
3: Iniciou aqui, mês passado, nós tivemos o mês da mulher. Todo sábado a gente tinha um desfile. E tinha palestrantes também falando sobre a mulher. Esse projeto é muito lindo. E eu acho maravilhoso estar aqui com você, que você acompanhou uma parte desse
0: O
3: projeto.
0: início, né?
3: É,
1: Mulher do Danzinho faz parte, né? Se eu não me engano.
2: Faz, é
3: Faz.
2: a
3: Na
2: News
3: Ilse
2: Adora
3: Adora
2: Me.
3: Me.
2: Isso.
3: E é um projeto lindo, né? A Cleus também apoiou esse
0: Cleus.
3: projeto lá em Portugal, na Ilha da Madeira. E aí a gente já vai fazer outro desfile aqui, Dia das Mães, dia 16. Ricardo, vai ser lindo, que vai ser moda praia, que é a valorização da mulher madura. E eu me sinto muito feliz aqui em Fortaleza, estar trabalhando
0: Mostra uma
3: com
0: foto
3: mulheres
0: da.
3: da
0: Tem foto
3: maturidade.
0: do Felipe aí, mostra aí. Olha só o que é que vai aparecer para o Felipe
2: Que é?
0: fazer o comentário. Inclusive você, Ivna, você é uma das modelos do Felipe, né? Felipe, isso daí foi aonde?
3: Isso daí foi na Feira Fama. É a feira de moda, gastronomia, artesanato, feito pela a presidente da FEMICRO, que é a Dalvani Mota, Sebrae, governo do estado, prefeitura, que abriu as portas também para as modelos da maturidade.
0: Entendi, show de bola. Eu mandei o link pra Cleusa, assim que ela entrar aí, viu? Tu vou colocar ela no telão aqui, viu? Nossa amiga Cleusa Chelca vai já tá aqui nessa tela aqui. Toda semana ela tá aqui na tela. Você vai ver ela aqui, vai bater um papo.
3: Pois eu vou começar a perturbar a Cléo.
2: Pois é,
3: Ivna, tem que
2: Ricardo,
3: dar
2: como
3: um
2: você
3: curso na Ilha
2: falou.
3: da Madeira, que ela tá me
0: Eu dei um
3: devendo.
0: curso lá de treinamento emocional. Foi muito bom lá. Foi muito bom. Fui jurado do Madeira Fashion Week. Foi muito bacana. Ivna, e você tá naquela foto que apareceu agora?
2: Eu não enxergo muito, tá, Ivan?
0: Manda
3: Não,
0: uma foto da
3: tá
0: Ivna aí.
3: não,
0: Tu vai
3: tá
0: mandando
3: não, não.
0: aleatório que eu for pedindo. Tem uma foto da Ivna
2: Mas eu vou
0: também em
2: dizer, eu sou
0: ação aí,
2: modelo
0: ó.
2: da maturidade. Projeto lindo, eu amo o que eu faço, né? Passarela, expressão
0: Olha aí a Ivna em
2: corporal.
0: ação. Isso
2: Olha
0: aí é
2: aí.
0: aonde, Ivna?
2: Diz aí, Felipe.
3: Isso é lá na minha agência mesmo, né?
0: Lá no
3: Isso.
0: Shopping Leria, né? Ainda é lá?
2: É, sim.
0: E essa daí também? Tu desfilando. Aqui é no
2: Aqui
0: Shopping Benfica, né?
2: é
1: Chique, viu?
0: Olha
3: foi o
0: aí.
3: lançamento dos meus cardigans,
0: Ivna
3: finalizando
0: em
3: mês da mulher.
0: ação. Aí a Ivna aí com o nosso amigo Racine Fontinelli, que ela sempre está trazendo convidados aqui, dá uma força na produção do Racine, né?
2: Isso.
0: Racine, grande amigo. Tem mais foto da Ivna aí, eu acho. Tem não? Então mostra mais aí do Felipe aí. Tem mais coisa do Felipe. Tem o Felipe
3: Era para ter
0: desfilando ele em ação.
3: a Ivna de Índia,
2: Foi aqui
3: que
2: também
3: ela
2: no Shopping
3: foi de
2: Benfica,
0: Não me
3: só de
0: mandaram.
3: biquíni,
0: Não
3: maravilhosa.
0: me mandaram o
3: Vai desfilar
0: conteúdo.
3: agora a moda praia, viu? Dia 16 aqui no
2: Isso.
3: shopping.
0: Ah, beleza. Mostra. Daí, bota o Felipe em ação. Tem o Felipe desfilando. Olha aí, olha aí. Felipe, onde foi isso aí, Felipe?
1: Rapaz, olha aí. Negócio bacana. Eu tinha.
3: Olha aí, Cleus. Olha aí, Cleus.
1: Eu tinha 10 pés.
2: Aí eu no
3: Pé da
2: shopping.
3: Cleus.
0: Já, já.

0: teatro.
1: É por isso que eu olhei ali de fora, é o Ricardo, realmente.
2: Tô diferente, tô mais bonitinho.
1: 10 anos.
2: Até porque eu tava bem ruimzinho na época, viu?
0: Médica, parece, né? Com quem agora que o Ricardo médica, falou que toda hora ele muda.
1: O júri do Paulo Roberto.
2: Quem tinha uma médica? Eu não
1: tinha
2: lembro.
1: Uma... Era dessa área aí da beleza.
2: Não lembro. Mas de lá pra cá eu passei por muitas clínicas.
0: Tem gente que pergunta se ele é irmão gêmeos do Racinha. Aí agora parece com quem, Ricardo?
2: Agora... Não, o Padre Marcelo Rosa. O pessoal acha que tá parecido com o Padre Marcelo Rosa também. Mas antes tava parecendo com o Natinho da Ginga e o He-Man, com o cabelo tava grande.
1: Dá pra fazer uma participação desfilando, né?
2: Opa! Olha aí, convite ao bate aqui, convite ao vivo. E eu tô emagrecendo, que eu tô fazendo academia agora na F Físico. Bora fazer uma aula lá comigo, experimental? Bora, vamos fazer uma aula na F Físico, na Maraponga?
3: Se tiver cachaça, eu vou.
2: Tem o Felipe em ação aí, manda outra.
0: Não, se falou em cachaça, eu vou ter que falar, porque aí eu vou conseguir encaixar a CD. Eu sou a garota 51, a boa ideia.
2: Eita, a caninha 51, através do Eduardo, é o Eduardo ainda?
0: É, eu estou acompanhando aqui o Júnior, representante de Fortaleza. O Júnior, onde ele levou minhas fotos.
2: Eu acho que o Júnior deve trabalhar junto com o Eduardo. Aí a caninha 51, com a Zayce, patrocinava meu programa antes. A Zayce maravilhosa. Um pois abraço. Vamos voltar a patrocinar aqui.
0: Presta atenção. Vai dar certo, eu vou chamar.
2: Na época, tá na época eles pararam de patrocinar só porque a TV Metrópole não aceitava, porque tinha 5% de álcool na coisa. Aí, como é uma TV educativa, aí não pôde. Mas eles passaram 3 meses comigo.
0: Mas
2: eu adoro.
0: Mas tem sem álcool, a gente pode então chamar.
2: Pois é, vamos, bora fechar. Né, você tá responsável para voltar a parceria, viu?
0: Vai dar certo.
2: Vai, manda aí, manda o Felipe. Felipe, isso daí é um dia lotado.
1: Shopping Benfica, foi o lançamento das minhas
2: mãos. É, tinha tanto conteúdo dele, eu peguei do Shopping Benfica. Olha só, que o Shopping Benfica apoia aqui também um projeto. Inclusive, você já está convidado, se você aceitar dia 20 de maio aqui no Shopping Benfica, vai ser a final do concurso Voz de Ouro 2025. Se você quiser ser jurado, você vai estar aqui. Você quer vir?
1: Sim.
2: Então pronto.
0: E não pode botar nenhuma modelo para apresentar, não?
2: É porque é de música o negócio. É. Mas vamos ver se eu consigo fazer alguma coisa no momento da contagem dos votos, a gente mostrar as deusas da luz. O que é que tu acha?
0: Eu acho.
2: Que eu vou ter que contar os votos. Gostou da ideia?
1: Bom que elas trazem mais público, né?
2: Pronto, pronto. Fecha. Olha, gente, no final do concurso Voz de Ouro, na hora que eu for ter que contar os votos de cada jurado... Vai ter aqui as deusas da luz do Felipe mostrando aqui
0: modelos da maturidade.
2: Olha que legal. E a Ivna tá no meio, né, Ivna? O Queiroz vai ser jurado e vai estar fazendo cobertura do Ceará Brega Show.
3: E bebendo.
2: Sim, mostra o Felipe em ação de novo aí.
1: Lagoa 51 pra ele.
0: Só pode ser 51.
2: Eu tomo. Tem mais Felipe aí na área. Foi que eu bati um print. Aí não é vídeo, não.
1: Verdes Mares, maravilhosa, uma repórter.
2: Um prazer de ver a terceira idade.
1: A gente fez um desfile que é inovador também, que é a modelo da maturidade de noiva.
2: Eu mostrei.
1: A minha proposta foi que a mulher da maturidade, ela pode casar, ela pode ser feliz, ela pode
2: fazer amar, o que quiser.
1: Ela pode namorar. Então eu botei uma coleção de vestidos de várias cores, várias tendências.
0: Eu fui a viúva negra, né?
1: E esse desfile foi um sucesso.
2: Aí, volta essa foto aí de novo. Preto,
1: mas vou fazer de novo essa edição de novo.
2: Eu resolvi mostrar isso aí, que é pro povo de casa ver que você tá em atividade. Aí é o CE, o jornal, mostrando isso. Você. Acho que a Dona Margarida tá de amarelo aí que eu entrevistei, né? Ó como eu reconheci. É a Margarida.
1: Vilma Matos de branco.
2: Vilma Matos, escritora fantástica, gente boa. Cadê? Tem a Regina, que eu conheci, Regina também, que tá Fares do lado dela.
1: Que maravilhosa. É. Apoiador do Shopping Benfica.
2: Show de bola. Tem mais alguma coisa do Felipe? Eu acho que tem. Tem mais não? Então bora aqui agora. Felipe, e me diga uma coisa. Inclusive, eu acho que até eu apresentei a Dona Maria Marley, que ela viu eu com você um tempo, e ela é mãe da Sergiane, que é esposa do Chico do Caranguejo. Eu que mandei lá, Dona Maria.
0: A Sergiane pode vir aqui, a gente pode chamar ela.
2: A Sergiane já veio várias vezes no meu programa. Quem apresentou a mãe dela pro Felipe fui eu, que ela viu as postagens. Ah, eu queria desfilar, Ricardo. Eu peguei e deu contato.
3: Gente muito boa,
2: mãe da Sergiane. É, e a compositora também. É
0: amiga do Chico.
2: É porque eu chamo de Marley Marley.
1: Deusa da luz.
2: Ela é gente boa demais, gente boa demais. A Sergiane já veio muitas vezes aqui, é a nossa amiga aqui, né, Queiroz?
3: É, eu apresentei o aniversário dele, tive agora no carnaval também da casa dele.
2: Do Chico, né?
3: Ave Maria, aquele é um ser humano incrível.
2: Gente boa. Bora ver mais alguma coisa do Queiroz aí, que tem mais coisa do Queiroz aí?
3: Sapeca o dedo aí.
2: Vai, senta o dedo. Olha, você que tá se

0: assistindo esse programa, senta o dedo aí, dá um like, compartilha pros amigos, comenta, porque ó, hoje tá show de bola. 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
0: Show de bola. O que é que tem do Queiroz aí? Mostra aí mais cor do Queiroz. Eita, rapaz, Queiroz, tu foi. Com Zé Vaqueiro, Zé Vaqueiro aí. Conhece Vaqueiro. O Zé Vaqueiro, Felipe?
2: Zé Vaqueiro, vai a entrevista do Zé
0: e
2: Vaqueiro.
0: E o Mago, nosso cinegrafista especial maguinho, aí. O telhado dele caiu mais, não foi?
2: Caiu.
0: Mago, um abraço, que... meu garoto. Mago já participou dos meus projetos, já gravou programas Mago meus.
2: Eu Mago já Filmes. Trabalhei com várias câmeras, né? Mas o Mago, eu olho, a gente tem uma sintonia muito incrível. Cara, ele é muito bom. E ele fez um trabalho maravilhoso agora nos 299 anos. A gente fez reportagem com Dona Leda, com a secretária, com Zé Vaqueiro, com o próprio... Sim, vai ser uma coisa boa. Ceará Brega Show foi gravado um DVD lá, também vai sair. Então tem muita matéria aí para vocês assistirem na TV Metrópole, canal 16.1.
0: O Queiroz aqui hoje faz matéria e entrevista com o Paulo Roberto, nosso amigo que nos apresentou. Ele faz entrevista, inclusive ele também da prefeitura. Você pode ver depois um projeto aí para você poder integrar isso daí lá, que é legal, né, Queiroz?
2: Eu faço parte da Regional 10, Prefeitura Municipal de Fortaleza, e o secretário Márcio Martins... com a nossa chefe de gabinete, Messia. Messia, um abraço, Messia, e o Giovanni. Eu hoje faço parte da cultura, né? Foram escolhidos dois conselheiros e eu faço parte, sou um dos conselheiros da Regional 10.
1: Aqui no mês de julho nós vamos ter a Feira Fama. E já é várias edições, que é governo, SEBRAE, prefeitura.
3: Que era ano Beira-Mar, passado, né?
1: Beira-Mar,
3: que era
1: Beira-Mar. Isso. É uma feira que nós tivemos ano passado 75 mil pessoas. Na época do Fortal.
0: Eu acho que quem me falou uma vez que estava com você lá foi uma grande amiga minha, a Cuca Mesquita e a Luna. A Luma, filha dela.
1: Sim, sim. E nós vamos ter esse desfile e a gente quer um apoio, né, de uma banda que possa tocar na hora do desfile. Porque ano passado teve isso.
0: Ué, socorro. Eu consigo pra você, meu garoto. Só o que tem é banda que passa por aqui.
1: Vou te passar esse vídeo. Que a abertura da feira foi com a Maria Pessoa, ela cantando, divulgando, né, o trabalho dela, e o desfile de 40 mulheres com as grifes regional da Feira Fama.
0: Show
1: as rendeiras, a moda praia, né?
3: Tem a parte gastronômica, né, Felipe? Tem. Lá na Feira
1: e é maravilhoso. Fama. Então poderia pensar né, Ricardo?
0: Com certeza.
1: Um apoio desse tipo.
0: Com certeza. Que vai com certeza. E você pode divulgar sempre que quiser o seu evento aqui.
2: E se você quiser também, com certeza, vai lá no Ceará Brega Show. Ceará Brega Show é todo sábado, ao vivo, pela TV Metrópole, canal 16.1. Você é nosso convidado para poder falar desse projeto que é importante.
1: Pois é, eu já cultura sou parceiro é do importante. Roberto.
2: Ah, eu passei, o Roberto é maravilhoso.
1: Né? Foi o Paulinho que e a Lúcia. Aí. Foi a Lúcia maravilhosa.
0: Né? Lúcia Mesquita.
3: Eu falei pra ele que a gente foi
0: estilista.
1: Anos. É. Como agora eles estão lá na TV Metrópole, né? Um pouquinho mais distante, mas a gente se enrola.
3: Eu falei que a gente foi na Gina, né?
0: Uhum. No Gina, filha do seu Posidônio, o de Assis Martins, meu grande amigo.
1: Que mulher branda.
0: É. Né? Tem mais uma foto do Felipe aí, mostra aí. Ou do Queiroz.
1: Queiroz.
0: Olha só, Daniese Santiago. Já fiz show com Daniese Santiago lá no Texas.
2: Nossa,
0: canta demais.
2: Cara, essa menina, deixa eu lhe falar do potencial. Eu fiquei impressionado com o público embaixo. Cara, todo mundo cantando com essa menina. E ela, na hora que eu estou fazendo a entrevista, que ainda vai sair, você que está aí nos assistindo, preste muita atenção, acredito que é na próxima sábado já sai. Ela... carrega na veia dela. Eu fui até falar: ó, Daniese, eu queria parabenizar você que é muito romântica, você que gosta de músicas românticas. Ela: românticas não, é música de favela. E eu achei isso aí muito original. Ela carrega mesmo. Isso é muito interessante, porque é o seguinte, é uma grande representante da música de favela. Daniese tá de parabéns, muito lindo, e o público cantando com ela, uma energia lá em cima. A festa toda de Fortaleza foi muito bonita.
0: E para você ver, né, o Felipe mexe com desfile, com moda, mas o desfile e a moda tem que ter a música também, né?

0: né, Felipe? Sim, sim, tem que acompanhar, né?
1: Para incorporar, né? Eu que sou o modelo dele, né? Se você a gente sente.
2: Observar o retorno da Victoria's Secret com as grandes top model do planeta, que nós tivemos a única brasileira, que foi uma cearense, a Valentina, né, uma trans, linda na Victoria's Secret, e com bandas famosas no desfile. A trilha sonora toda foi com bandas famosas.
0: Felipe, olhando para aquela câmera ali, dá o teu telefone, o teu Instagram, para quem quiser uma deusa querer encontrar contato com você, como é que faz?
2: O arroba é Felipe Florence, ou então arroba Deuses da Luz. E o telefone 85 98622 4087.
0: Agora, olhando para aquela câmera, eu vou fazer uma pergunta, eu quero que você responda. Para se tornar uma Deus da Luz, quais são os critérios que você usa?
2: Não tem critério, ela tem que ter disponibilidade. Por quê? Porque a moda, tanto para modelo da maturidade como para jovens, mudou tudo. O perfil mudou tudo, pode tudo. Você pode ser uma mulher modelo comercial baixinha, certo? Não ter altura, com o corpo mais, né, com formas. Como você pode ser uma mulher fashion, uma modelo fashion, que tem uma altura determinada. Mas a moda hoje, ela quer trabalhar com a mulher, com o homem real, certo? Então mudou tudo. Pode tudo, vale tudo. É só ela
3: querer o cotidiano participar. Mesmo, né? Não tem mais. É. Antigamente tinha mesmo isso, né?
2: Não tem um perfil específico, assim. Ah, para você ser modelo, você vai ter que ter 1,80m, não.
3: Eu acho realmente, que
0: realmente existe um padrão, né?
3: Isso aí.
2: Os desfiles internacionais, realmente, eles pedem, né, esse perfil.
1: Olha, na escola, fashion, né, Felipe, tem até mulheres de 80 anos, né?
2: Mas é importante essa valorização dos tipos, né, das raças, das cores.
3: Legal.
2: Certo? Mudou tudo, então pode tudo para ser modelo. Então, assim, não precisa ter um perfil. É só me procurar que ela vai ser recebida com muito amor, carinho, por mim e pela equipe.
0: Maravilha. Ivna, e me diz uma coisa, Ivna. E você já está há quanto tempo com o Felipe?
1: 3 anos.
0: E o que foi que te levou até ele? Como é que você descobriu o Felipe?
1: A Bia Pontes, né, minha amiga, que convidou, porque já havia uma outra amiga participando, que é a Ana Maria. E ela falou, vamos conhecer que está tendo o pessoal da maturidade. Então ela viu que eu sempre gostava de moda, da comunicação, me expressar. E nesse dia eu já bati o olho nele e disse, eu quero ficar. Não tinha nem 50 anos, né? Então, nesse período, eu perguntei se eu poderia dar continuidade. As aulas toda segunda-feira, das 15 horas até as 17h30. E me identifiquei tanto com ele, não só como ele meu produtor, meu amigo. E até hoje, né? A gente também procura trazer força, né, para o projeto. Eu busco também ajudar, ele sabe disso, né? E levo modelos, amigas, fico chamando, né? A gente também procura alguns cantos, né, que
2: se
1: dá certo.
2: Se tornou minha amiga, assim. Foi. Como você se tornou amigo da Cleus, meu amigo. Quer dizer, só energia.
0: O network, o network. Isso é o que é importante. Manda alô pra galera que tá assistindo a gente aqui. Claudiana Monteiro, diretamente lá de Beberibe. Um cheiro, meu anjo. A Icélia Ibiapina, cuida, menino. Camille Cabral, cuida que estourou. A Maria Célia Cabral Ferreira, show, cuida, cuida. Marques Aurélio de Souza, boa noite, meu garoto. Sandra Monteiro aqui, cuida, menino. E Paulo Roberto do Brega, boa noite, meu amigo, parabéns. Passa, Paulinho, aqui. Espero você aqui, viu? Eu mandei mensagem pra você esses dias e você não atendeu, eu já tô ocupado. Ó, quem é que tá aqui, ó? Conheci esse cara através de você, viu? Gente boa, Queirozinho agora fazendo network aqui com ele. Paulinho, quero você aqui, viu? Mande um alô pro Paulinho aí, vocês dois, vai, Felipe.
4: Beleza, beleza, meu papai.
0: Vai, Felipe.
2: Beijo no coração, Paulo.
0: Paulinho, manda pra Dona Lúcia também, viu? Cheiro no coração. E pro Nelinho, Nelinho.
2: A neta dele que é minha modelo agora também.
0: Ah, é? Olha só. Linda. Ah, então quer dizer que você não tem agência só pra Deus da Lúcia, toda a idade.
2: Na verdade, eu comecei trabalhando e trabalho com jovens.
0: Depois criança, foi que veio esse projeto.
2: Depois é que eu implantei o projeto. Que não
0: já
2: faz
0: tem quantos
2: parte
0: anos,
2: da
0: Felipe?
2: Agência. O projeto é de valorização à mulher madura. É um projeto social. Certo? E a agência é outra coisa.
0: Entendi.
2: É formação de modelo, é preparação de modelos para o mercado de trabalho. Eu tenho modelo no mundo inteiro.
0: Legal.
2: Tenho duas cearenses que estão bombando agora fora do Brasil. Bangkok. Tem uma que está em todos os países, que é Eli, maravilhosa.
0: Quem teve aqui semana passada, foi retrasado, que eu conheci através de você, foi que ganhou.

0: O nosso cast em Brasil que a gente fez foi o Cosmo, Marcelo Cosmo. Teve aqui.
1: Estilista, né?
0: Isso.
2: Design. Olha, Ricardo, moda. Sobre essa questão de desfile, a Jaqueline Queiroz me viu na Feira Fama, né? Desfilando na escola e agência de modelos do Felipe. Aí não deu certo, porque eu acabei emagrecendo, eu ia concorrer a Miss Plus Size. Então, queria mandar um abraço para a Jaqueline Queiroz, a Val Páscoa, que também é deusa da luz, e a Tarsila. Foram elas que me aclamaram agora como Madame Ceará.
0: E me responde uma coisa, Ivna. Agora o povo de casa entender que a Cláudia Montenegro está dizendo que vai ser só modelo, viu? É, o que é que impactou na sua vida esse projeto que você entrou junto com o Felipe?
2: Assim, eu sempre fui muito espontânea, sempre gostei de moda, né? Sempre gostei de me apresentar, eu já dava palestra, treinamento. Então isso muda muito a nossa vida, a autoestima. Isso é uma coisa muito importante, a mulher não pode se entregar. Ela tem que ver que, independente do homem, namorado ou marido, tem que ter o seu tempo, a sua beleza, sua essência. Porque, como diz ali, não há concorrência, né, Felipe?
1: O impacto foi a mudança dela.
2: É isso.
1: Como ela falou aqui, quando ela entrou com um perfil plus size.
2: Isso.
1: E aí, depois que ela adquiriu essa maior autoestima para o mundo da moda, ela cuidou mais do corpo, ela passou a ser uma modelo... Certo? Comercial, mas não mais uma plus size.
0: Então,
1: e aí ela passou de não sei quantos quilos você tinha, mas diminuiu bastante. Hoje em dia ela veste um M, né, um P,
2: eu tenho parcerias
1: maravilhosa
2: também,
1: e fica perfeita. Então, assim, essa mudança de autoestima para cuidar mais do corpo, da saúde... Foi impactante, para mim foi.
2: Isso, é porque
1: assim, a personalidade dela continua a mesma, a pessoa maravilhosa, amiga, quer ajudar todo mundo,
0: ela quer ajudar todo mundo,
1: Ela é feliz, entendeu? A família dela toda é maravilhosa.
2: Apoia.
1: Então,
2: e eu, como
1: assim,
2: eu falei, desde
1: a mudança
2: jovem...
1: foi o material, o corpo, a postura, a passarela.
0: A essência, né? Melhorou muito, né?
2: E como eu falei, né, Ricardo? Eu, desde criança, eu sempre gostei de moda, né? Sempre gostei de me vestir. Participei de concurso da Capra da Capricho, né? Fui para o Armando Vasconcelos, Sistema Vesmari, sempre apresentava, eu dava palestra e treinamento. Então, nesse mundo da moda, eu me destacava, eu já ajudava nas lojas das minhas amigas a divulgar. Então, hoje eu faço parcerias, restaurantes, salão, lojas. Então, estou aberta para trabalhos, né? Fui chamada agora também para modelar lá naquele shopping Terrazzo. E é isso. Então mudou realmente minha vida mais ainda, porque eu sempre já me amava, independente do corpo. Eu nunca fui obesa, assim, flácida, essas coisas, não. Eu sempre fui grandona, me destacando, mas eu resolvi melhorar mais. Agora com meus 50 anos, aí que eu me amo.
0: Minha idade, 64. E foi através desse negócio que você passou com o Felipe, que sua autoestima melhorou, o network aumentou, que você passou a participar de programas de televisões, de podcast. E hoje é quase uma produtora, você ajuda muito o Racine, né? Então tudo
2: juntos.
0: Começou por aqui.
2: Foi através da agência.
0: Está bem ativa na comunicação, né, Felipe?
2: É, aí como eu sempre gosto também de ajudar, eu comecei a falar pro Felipe. Felipe, eu vou estar tá te levando para
1: alguns. Eu sempre falava para ela para fazer videomake. Hoje em dia ela está dominando os videomake. Falava, Ivna, faz, tenta fazer isso e tudo. E hoje, né, qualquer...
2: Aí eu faço os trabalhos nas redes sociais para dizer para vocês, eu sou aposentada, problema de vista, mas não me entreguei. Pelo grupo Edson Queiroz, e estou sempre na ativa, sempre gostando de estar assim, com mulheres, né, empreendedoras. Hoje eu vou ter um projeto que inicia dia 14 de maio, eu e a Roberta Tadeu, que você conhece.
0: Roberta, minha amiga, já veio aqui lá da Aquiraz.
2: Isso, ela é minha prima. E a gente vai.
0: Prima?
2: Mulheres que empoderam mulheres. A gente vai iniciar no Jardins Laudibar, 2061. Então vocês podem também estar acompanhando. E a gente vai falar sobre várias coisas, não é só sobre moda, tem vários segmentos.
0: É, eu queria que tu puxasse a palestra que eu vou dar amanhã, puxa aí. Gente, é aberta ao público, amanhã eu vou estar dando uma palestra lá, tá aí na telinha, lá na Grau Técnico da Bezerra de Menezes. Existem vários Grau Técnico, mas eu vou dar uma palestra amanhã às 3 horas da tarde na Grau Técnico lá da Bezerra de Menezes, junto com meu amigo... Guilherme Negreiros, E eu criei uma palestra. Eu ia dar essa palestra sozinho. Só que eu falei pra ele que eu queria montar uma palestra diferente. Ele tava junto comigo que eu ia vender essa nossa palestra pra muita gente. E eu falei pra ele o nome da palestra. Quando eu falei, ele disse: tô dentro. O nome da palestra: Altos e Baixos da Vida. Por quê? Eu vou representar o alto. E ele, como tem nanismo, ele vai representar o baixo. E vamos estar falando das nossas dificuldades. Quem é alto tem dificuldade também. Como quem é baixo tem dificuldade. Só muda só o tamanho, mas a dificuldade são as mesmas. Como também as vitórias são as mesmas. Não é o tamanho que vai mudar a sua vitória ou o seu sucesso. Porque tem gente que tem tudo, altura, tem dinheiro, mas às vezes não é feliz. E tudo começa na mente. As nossas crenças limitantes, o que foi absorvido durante a nossa infância pelos pais, pelos tios, pelas revistas... Hoje em dia, pela internet, está muito forte. É através disso, das informações, Queiroz, que a gente tem um alto impacto emocional que pode travar ou destravar a gente. Então, essa palestra que eu vou dar amanhã, se você quiser ir, vá lá na Grau Técnico, que vai ser top de linha, vai ser o lançamento dessa palestra. E já tem gente que quer essa palestra nossa. O lançamento é amanhã e já tem gente querendo. Então, você é nosso convidado. Gostou, Queiroz?
3: Eu tenho certeza que vai ser sucesso. Você não é só muito, muito bacana, a gente, porque o Ricardo Arruda, você conhece o cara como um apresentador.
0: Tem várias vertentes.
3: Nos bastidores, o cara é muito preparado, você é um cara muito preparado, cheio de ideias. E essa junção, você com o Gui, com certeza vai quebrar a banca.
0: Vai ser sucesso, vai ser sucesso. Estão convidados também, viu, Ivna? Está convidado também, Felipe, se quiser também, viu? Amanhã na Grautec, 3 horas da tarde. E Queiroz... Eu, Ravi, se você puxando sua lista de alô aí, bora faturar?
3: Bora. É mandar aqui um abraço pra minha família, tá toda ligada, né? É a minha vida, o meu amor da minha vida que tá aqui do lado, fora aqui, Regina Coelho. Aí é minhas pernas, meus braços. Faz também. É, meu secretário Márcio Martins, grande secretário da Regional 10, vereador e secretário Márcio Martins. É, chefe de gabinete, minha amiga Messi e seu esposo... É, o Giovanni, caba gente da melhor qualidade. Yance Moreira, meu grande líder, meu amigo demais. Mandar um abraço para toda a TV Metrópole, toda a família Posidônia, essa família que me deu a oportunidade, que existe o Queiroz antes da TV e depois da TV. Isso é fato, é fato. Muito obrigado pela oportunidade que vocês nos deu. Ceará Brega Show, lembrando a vocês, todo sábado o Queiroz está lá. TV Metrópole, canal 16.1, a partir das 16h30, nós estamos ao vivo. Meu amigo Dimas, mandando mensagem para mim aqui, Dimas, do Bom Sucesso. E parabenizar meu amigo Yuri Moreira, que é irmão do Ian, que está fazendo aniversário hoje. Que Deus te abençoe, muitos anos de vida, muita paz. Continue sendo esse cara batalhador. E mais uma vez, viu? Ó, veja o seu projeto, aquele que a gente conversou. Eu estava conversando, eu cheguei cedo.
0: Nos bastidores.
3: Eu vou abrir aqui, já que pode falar tudo. O Ricardo... como apresentador, eu sei que ele está tentando esse podcast, mas ele apresentando, fazendo do jeito dele, de bermuda, camiseta, ele quebra tudo. E hoje...
0: Em pé, dançando.
3: Dançando, entrevistando, mostrando aí o real, tá entendendo? Eu aposto também nesse seu projeto.
0: Obrigado, você sempre me apoiou. Você falou do seu Posidônia agora, quero mandar um abraço pro Posidônia, Lucilene, Pompom, que sempre me deram apoio também quando eu tinha um programa na TV Metrópole, e um cheiro no coração.
2: Posso mandar um abraço também aí pra Gina?
0: Pode. Agora é hora dos seus alô agora, fature. Bota aí o dinheiro aí, bota plim, plim.
2: Pronto, quem sabe, né? Daqui a pouco a gente vem com muitos patrocinadores aqui pro Ricardo Arruda, né? O pessoal aí da 51, a Boa Ideia, que eu sou a garota. E tem a Ice também. Felipe Dantas, que eu sou coordenadora do
0: Fórum. Um abraço, Felipe. O Felipe já esteve no programa cantando ópera e tudo. O homem é demais. Traga ele aqui de novo, viu?
2: O Racine Fontinelli, que é a Maria, eu amo de paixão.
0: É um amor.
2: A mulher dele não tem ciúme, mas amo de paixão. Ele e o Popó, que a gente está aqui toda terça-feira. Luan Sorran, que eu criei um carinho muito grande por
0: conheceu
2: ele.
0: Conheceu aqui, de você. Cantor, é o Voz de Ouro.
2: Tem muitos músicos, amigos, assim, se eu estiver esquecendo, mas queria dizer para vocês que é muito bacana você participar do podcast. Venha também, mostre seu talento, sua empresa, chegue junto, porque é diferenciado.
0: Top de linha. Felipe Florans, deu seus alôzinhos para quem é que você quer dar os alôs, olhando para aquela câmera ali, suas deusas das luzes.
1: Eu agradecer a você e eu acho que você tem que... aqui está num programa assim com essa pinta de galã que ele tá agora.
3: É!
1: Ele vai,
3: pintudo, entendeu?
1: E com a Cleusa aí ajudando, né?
2: É. E falou logo pertinho aí do Queiroz, pronto.
1: E gratidão, que gratidão é transformação. Beijo para minhas deusas da luz.
0: Mas você não se despedirá ainda não, ele tá só dando os alô. É. E eu tô, já mandei um
2: link pra Cleus. A gente vai lembrando de outros, né?
0: Tentando aqui ver se ela entra. Semana passada quase que ela não consegue entrar, não foi, Popó? Porque tá chovendo muito lá na ilha, é no meio do oceano, cara.
3: É brincadeira,
0: não. É no meio da nossa terra do Cristiano Ronaldo. Então tem hora que ela entra, tem hora que cai e ela não consegue.

0: Eu falei que o Felipe ia estar aqui e ela, ai, eu quero falar com o Felipe. Felipe, muito gente boa, muito gente boa. Pois.
1: E Ricardo, pois a Jaqueline Queiroz, né, que é a pioneira, já tem 14 anos aí no mercado, né, como plus size, Miss Plus Size. Dia 26 de outubro vai ter o concurso, então está aberto para quem quiser se inscrever também.
0: Olha só essa dica, quem quiser, dá o teu telefone ou teu arroba, como é que o pessoal entra em contato para se inscrever?
1: Entra em contato no 859-8892-7480, Ivna Vasconcelos. Então aí eu passo todas as informações, como hoje eu sou Madame Ceará, a gente vai estar sempre juntas.
0: E menina, meus parabéns ao vivo, que eu lhe dei, mas ao vivo, semana retrasada, acho que foi seu aniversário, não foi?
1: Foi.
0: Tu tava lá, Felipe?
2: Estava.
0: Eu não deu pra mim, por isso que eu não fui, mas foi chiquérrimo, você levou Felipe Dantas pra cantar lá, levou Luan Sorran, era uma festa fantasia.
1: Jonas Matias.
0: Jonas, meu amigo, ele foi com aquele chapéu de que tem um rabo de coité, sei lá o que é.
1: O Jonas Matias, agora dia 30.
0: A Ivana, mulher dele também, gente boa.
1: No buffet Dunas, é. Né, ele vai arrasar.
0: O Jonas tá devendo uma visita aqui, viu, safado? Puxa o Jonas pra cá, que eu gosto demais dele. Ele cantando também, inglês também, um bicho se garante, viu? Um abraço pra Ivana também, esposa dele, gente boa demais. Eu fui pro aniversário dele uma vez, lá no... em Messejana, não lembro não, mas eu fui pro aniversário dele. Ele até chamou pra cantar Legião Urbana. Ele, vai ter Legião Urbana hoje, o Ricardo tá aqui, ó.
1: Felipe, a gente até desfilou no BNB, não foi? São João que teve com Jonas Matias, que é a Ivana que convidou a gente. Foi o desfile Deuses da Luz lá.
0: Olha que legal. Felipe, e como é que estão os projetos aí pra esse ano de 2025? O que é que tá pra vir aí pela frente aí?
2: Esse desfile do dia 16 aqui, depois o Noiva Fashion Show e Feira Fama, né? Feira
0: Noiva Fama, Fashion Show quando é?
2: Vai ser agora no meio do ano, não tem uma data específica, mas é logo após a Feira Fama.
0: A Feira Fama vai ser aonde?
2: Acontece sempre na Beira-Mar, em frente ao Hotel Marreiros.
0: Hotel Marreiros,
2: é,
0: sei.
2: É uma estrutura feita pelo governo do estado.
0: No calçadão ali mesmo, é?
2: Não, é depois do calçadão. Certo?
1: Não, porque tem uns quiosquezinhos aí atrás.
0: Ah, entendi.
2: É porque assim, ó, é uma estrutura que ele tem mais de 90 expositores, cursos do SEBRAE, certo? SESI, SENAC.
1: Gastronomia,
2: palestras, certo? E a feira em si, os desfiles, é uma estrutura muito grande.
0: Entendi.
2: Como eu lhe disse, ano passado teve 75 mil pessoas.
0: Caramba,
1: e as deusas da luz desfilam com as roupas delas.
2: Agora tem um desfile também das jovens, né? Com várias agências, vários perfis de modelo. E as deusas da luz, elas são um destaque no desfile. Muito bom, Ricardo. Você tem que ir lá.
0: Ah, me mande o convite que eu vou.
2: Para fazer contatos, é muito bom.
0: O network, a equipe da Femicro. É, tá vendo aí, Queiroz?
3: Eu já quero pular o muro. Eu vou pular o muro. Se não me convidar, eu pulo o muro.
0: Olha, ótimo. Queiroz, e com você, como é que tá os projetos aí para frente?
3: Pai, só agradecer primeiramente a Deus. Deus, muito obrigado por tudo. Tá entendendo? Muitos projetos aparecendo, principalmente pela Prefeitura Municipal de Fortaleza. Logo vai ter aí Festival do Reggae, vai ter o Festival Gospel. Aí nas cabeças quem está fazendo tudo, planejando tudo, é a nossa Messi, nossa chefe de gabinete, junto com o secretário Márcio Martins. E no segundo semestre, meu irmão, aí a chibatada como de mola. Aí vai ter muito arraiá aí para a turma aí.
0: Legal.
3: Eu não sei nem qual é que eu vou, mas tem muita coisa que está tomando de conta, é a Dona Maria.
0: Ivna, projetos aí para esse ano, como é que tá? Já começou bem, né? Nos podcasts da vida, nas televisão. O que é que você está almejando aí para esse 2025? O que é que vem de novidade por aí?
1: Bem, como eu sou coordenadora do Felipe Dantas, já vem o Cruzeiro, né? Em dezembro.
0: Você vai estar no Cruzeiro, né?
1: Tenho que estar.
0: Eita!
1: Né? Aí tem também esse projeto Ivna
0: Vasconcelos. Peraí, como é que faz pra participar do Cruzeiro?
3: É essa parte, né? Que eu tava esperando.
0: Pois é. Você falou, vai ter, mas como é que faz quem
3: pra
0: quiser?
3: Aí nadando até lá e eu digo.
1: Não, é com a agência da Silvia, né? Aquarela. Ou então entre em contato comigo no 859-8892-7480.
0: Olha aí, Felipe. Vai falar, pera aí, já fala. Vai.
1: Pode parcelar.
0: Repete que eu te cortei, repete.
1: Pronto, vamos lá. Para participar, para ir pro Cruzeiro, tem a Silvinha, né? Que é da agência Aquarela. E aí entra em contato comigo, que a gente conversa com ela e com o Felipe Dantas. Tem um parcelamento aí até 10, 13 vezes, a gente vê da melhor forma. Tem um show agora, viu? Dia 10 de maio. É o tributo ao Roberto Carlos, que ele vai tocar.

0: Olha, Coco quero Bombo estar lá, quero estar lá.
1: Além de homenagear as mães, também é aniversário dele.
0: Olha só, quero estar lá. Olha, um salve aí, nossa amiga Cléo Chayuca conseguiu entrar, mas já vi que a internet lá tá travando mesmo, porque ela tá estátua aqui, ó. Cléo, se movimenta. A internet lá...
2: Não é brincadeira,
0: travou. Cléo... Tô te dizendo, mas a semana passada quase que ela não entra. Ela entrou, mas tá travada. Travou a internet lá.
2: Oh.
0: Se tirar ela e botar de novo...
3: Só pelo celular não vai dar, não, direto?
0: Não. Vê se tira ela pra ela entrar de novo. Faz ela cair aí pra entrar de novo. Ô, rapaz, fiquei feliz agora. Porque foi através do Felipe que eu fiz amizade com a Cleusa, o Network. Aí, acho que tem 5 anos já, não tem, Felipe? E tem 5 anos que a gente tem essa amizade e muitos projetos, graças a Deus. Vê se ela volta. Olha, vai voltar.
2: Opa!
0: Voltou! Cléo, tá travada a imagem. Olha aqui, ó. Conheci você através de Felipe Florence, tu tem que olhar pra lá pra poder ela te ver. Felipe. Ó. E aí, Cléo?
4: Oi, Cléo, tudo bem?
3: Aqui, Felipe, nessa câmera.
5: Oi, tudo bem, Felipe? Tudo bem?
4: Tudo bom,
5: bem.
4: Meu anjo.
2: Eu gosto desse povo. Quanto tempo,
5: né?
4: Quanto tempo? Eu quero aí na Ilha da Madeira, tá?
0: Vai junto comigo. Depois quando eu
4: quero
0: for.
4: Quero ir aí fazer um desfile.
1: Nele conheço não vi, pessoalmente, desculpa. Viu? Mas ele falou tanto já e o Luan Sorran.
5: Ah, tá bom, então. Temos que nos juntar todos. Esse projeto já começou há muito tempo. Pô.
0: Ei, Cléo, vai ter que fretar um voo só por brasileiro daqui. Os cearense cabeça chata, viu?
2: Comer bacalhau.
0: Cléozinha. De você falou, ficou feliz quando eu falei que o Felipe ia estar aqui. Ela, olha, está muito complicado, mas eu tenho que participar hoje. Quase que não consegue. Nos últimos segundos do segundo tempo, tu apareceu. Fale aí pra você a gratidão aí que você falou que tinha por ele.
5: Olha, é o seguinte, eu realmente atrasei-me um bocadinho, que eu tive um evento, mas pronto, graças a Deus, já consegui me isolar. Felipe Florence é um artista completo, um artista maravilhoso da área da moda, é um professor fantástico, gostaria de o ter trazido já há muito tempo cá, várias vezes até, para ele dar aqui umas aulas às nossas meninas, mas não, na altura não deu porque aconteceu uma série de acontecimentos pessoais. Ele não pôde vir.
0: Ah, alguns acontecimentos pessoais com o Felipe, que ela não pôde ir, né? Não é porque você não quis levar. Ele foi que não conseguiu ir ainda. Felipe, o que é que tá lhe amarrando aqui? Tem que desamarrar pra tu ir.
4: Já estou desamarrado, Cléo.
0: Vai dar certo.
1: Faz a tempo.
2: Desalinhou.
0: Porque era pra ter ido fazer tempo mesmo, né?
4: É. Vamos fazer um evento aí de moda. Vamos arrasar aí. Na Ilha da Madeira.
0: Cléo, tu viu como ele tá com o cabelo bonitinho agora? Tá todo diferentão.
5: Mudou o estilo todo. Mas é assim, na altura, a primeira vez que nós falamos, não é? Que ele também participou no Casting Brasil. Teve uma...
0: Fizemos lá no Hotel Sonata.
5: Muito amiga, juntamente contigo. Foi um grupo muito bonito. E era para dar seguimento a esse grupo. Nós ainda estávamos no final da pandemia, mas era para dar seguimento a esse grupo. O Felipe era para cá vir, ficar uma temporada aqui para ensinar estas meninas a desfilar. Tínhamos um projeto bonito que ainda está de pé, não é? Mas pronto, às vezes a vida é assim, não acontece naquela altura, acontece mais à frente. Acontece no tempo certo.
4: O Cléo, a Clarissa, que ganhou o Capa Norwegian, né? Ela tá em Bangkok.
5: Sim.
4: Ela tá fazendo sucesso com aquela menina. Você lembra dela? Lembra, Ricardo?
0: O nome Clarissa. Não é estranho, não tô lembrando.
4: Ela ganhou naquele dia o concurso, ela que ganhou.
0: É porque era muita gente, eu não lembro, tem 5 anos.
4: Ela foi a vencedora e ela tá trabalhando muito.
5: Sim, desculpa.

0: Ela tá trabalhando muito lá em Bangkok, fazendo
1: sucesso, olha que
0: fazendo
1: bom.
0: Desfile, job, tá maravilhosa.
2: E participou da capa norueja junto com o Felipe Florhans. É a apresentação de quem,
0: Ricardo? Ela que ganhou, Ricardo.
2: E teve um estilista que ganhou também, que foi o Cosmo, né? Que ainda não deu certo ele pra lá, mas ele teve aqui, conversou com a Cleus e já vai marcar também de ir, que não deu certo ele também, né? Não que a Cleus não quisesse levar, porque não deu, foi pra esse povo ir.
3: Eu tô querendo é desfilar, ver se eu vou junto desse povo.
2: Queiroz Parente tá querendo ir também,
3: ó, Cleus. Eu vou desfilar, eu quero ir pra esse negócio aí.
4: Cleus, eu sou modelo do Felipe, eu quero ir aí também.
3: Uma garapa dessa,
2: Cleuzinha, preciso encerrar aqui pra entrar outra galera pra gente começar o Voz de Ouro. Então, o que é que você tem a dizer pra essa galera que tá aqui?
3: Arruma a roupa.
1: Olha, pra já, uma boa noite a todos. Uma boa noite a todos, um gosto conhecê-los. Gostaria de conhecer cada um pessoalmente, mas... prontos, mais profundamente, quem sabe falando, não é? Queria aí agradecer a presença do Felipe Florhans, e então, Felipe, vê lá como é que é, se realmente já estás desamarrado mesmo, porque aqui não...
2: A Cléo só teve que levar ele, mas ele tinha umas amarração, né, Felipe? Desamarrou.
0: Tô desamarrado, vai dar certo. E beijo, Cléo.
2: E pra Ivy daqui. Fala uma coisa pra Ivy daqui.
1: Tô esperando aqui.
2: Ah, tá esperando. Vai, fala.
1: Oi. Tô te esperando aqui porque ele é tão.
3: Travou.
2: Quém, quém, quém, quém. E travou pra mim, ela sorrindo. Foi.
1: Portanto, já tenho.
2: A internet travou.
1: Outro Cleo. Projeto desse projeto. É.
2: Não. Travou. Travou. Fica perto do roteador, Cleo. Não sei se ela tá nem ouvindo, porque travou. Mas é isso aí.
1: Sim. Mas fiquei muito feliz por ouvir o Felipe, não é? E estamos aqui, 2025 é o ano.
2: Show de bola. Pois eu vou dar uns alôs aqui, dar uma encerrada, Cleus, e tu continua pro Voz de Ouro. Quero mandar um abraço aqui pro William da WA Entretenimento. 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
2: 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E olha só, mandar também um abraço aqui pro meu amigo Jackson Metal, que tá aí fazendo aí os troféus aí do Voz de Ouro. Aqui do concurso. E um abraço também pra Capa Norueja, agência de talentos, é moda, é jogador, é música, é compositor. Capa Norueja, da nossa amiga Cléo Chayuca, que tá ali atrás. Deixa eu ver se falta mais algum alô. É alô demais, meu irmão. Um alô aí também pra FM Benfica. Eita, e pro Shopping Benfica, onde a final vai ser dia 20. Já tem data. Final, dia 20, Voz de Ouro. E vai ter Zanzibar, uma das atrações. Peixe. Zanzibar aqui na final do concurso Voz de Ouro, hein? Então, pra encerrar agora aqui, Queiroz Parente, suas redes sociais, telefone.
3: Quem quiser seguir o Queiroz Parente, sapeca o dedo, dá aquela

0: tucada linda e maravilhosa, arroba Queiroz Parente, quer que fazer uma fuleiragem, uma marmota, um moído, um lereado diferenciado, anota, pega o carvão, 85986390482. Sapeca o dedo.
1: Cuida, menino, você aí, Ivina, quem quiser achar nas redes sociais, entrar em contato, como é que faz?
2: Arroba IVN Vasconcelos, ou então 859-8892-7480. E quer chegar junto, vai nas Deusas da Luz, procura aí Felipe Florhans e estamos juntos.
1: E você, Felipe Florhans, quem quiser lhe achar, como é que faz?
3: Primeiro eu quero dar um beijo na Cléo. Cléo, um beijo no coração. Foi muito legal te ver.
4: Beijinho.
3: E um beijo para a Cariane, a gerente aqui do shopping, né, do Shopping Benfica. A Vanessa, assistente dela, para você, maravilhoso.
1: Obrigado, Felipe. Luz.
3: Me procure, vamos ser modelo, e é isso aí. A valorização da mulher madura, gente. Vamos valorizar a mulher madura, que é sucesso total.
1: Cléus, o Felipe faz tempo que não me via e me viu agora, disse que eu tô no astral bom, que agora quer até que eu desfile para ele.
3: Todo respeito, Cléus, não tá um gato, ele tá um gato.
2: gente, o Felipe Florhans é arroba Felipe Florhans. F-R-O-R-R-E-N-T-Z.
1: Eita, menina, vai participar do Soletrando do Luciano Huck. E esse é o programa Cuida Menino Cast. Vamos agora para os nossos intervalos. Cuida, menino, roda aí, popó, acionando o botão do foguete. Au!

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0: Eita, eita, eita, estamos de volta, rapaz. 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E olha só, estou já aqui, eu fiz uma mágica. Tô aqui com Tony Mastruz com leite, vulgo Lambidinha. Tô aqui com Aurélio, porque tem dois olhos, Aurélio. E Moacir Martins, cantor, compositor, apresentador, coach, um bocado de coisa, menino. E ela aqui, atrás aqui, cor mais linda do mundo, lá na Ilha da Madeira, Cléo Chayuca, da agência Capa Norwegian. E a gente vai dar início agora ao concurso Voz de Ouro. Mas antes, bora ver o que é que ela vai falar. Cléozinha, fala alguma coisa aí do concurso. O que é que tá valendo?
1: Como assim? O que é que tá valendo? Bem,
0: tá valendo o quê? O cantor ganha o quê? O ganhador?
1: Tá valendo, além de estás a falar dos músicos em si, não é? Dos cantores em si, vou continuando batendo na tecla de escolherem bem as músicas, não é? Porque cantarem bem, a gente já sabe que eles cantam. Escolher
0: chegar
1: bem
0: na semifinal, né?
1: Para a sua tonalidade, a presença de palco também é muito importante, a maneira como que se comunica com o público. E pronto, tudo conta, tudo conta.
0: E o grande vencedor do dia 20 vai ganhar 100 euros, Moacir, Aurélio, Tony, e vai ganhar ainda uma viagem com tudo pago para a Ilha da Madeira. Ano passado quem foi comigo foi o Luan Sorrani, esse ano não sei quem é, mas vai se encontrar comigo e essa bichinha lá. Nós tocamos terror lá em 7 dias. Demais, tu acompanhou pelo Instagram, não foi? Hein, Cleuzinha?
2: Tem que me levar também, cara.
0: Todo mundo quer ir. Rapaz,

0: Então vamos mandar fretar um avião pra levar todo mundo. Todo mundo quer ir agora, Cleus. Eu abri as portas do Portugal. Então, sem mais delongas, eu vou iniciar agora. Quer falar alguma coisa? Eu vou iniciar. Quer falar? Cleus.
1: Não, eu tô dizendo, vamos abrir os portais aqui, então.
0: É, então pronto.
1: Isto é o ano, porque é assim, nós agora estamos a fazer o Voz de Ouro, não é?
0: Isso.
1: Mas tu sabes que temos outros projetos.
0: Temos. Para acaba o Voz de Ouro em maio, já engata outro projeto agora, que não vamos dizer o que é, porque o povo copia nós. Só depois estiver no ar, porque se eu disser agora o que é que vai ser, né, Cleus? O povo copia nós. Rapaz, nós é copiado. Mas eu acho ruim não, porque se alguém imita você, é porque você tá indo no caminho certo, né? Né não? Já tentaram te copiar? Várias vezes. Ô, corra linda. Bom. É bom que a história não morre, né? Você sabe que é meu boi do lamba, ele tá ao vivo aqui. Deixa eu aparecer aqui. Corra linda. Ó, Tom de Mastruz, segue nós aí, viu? Segue, voltando pra cá. Vamos dar início agora ao nosso Voz de Ouro 2025. Várias pessoas estão na semifinal e quem ganha hoje carimba o passaporte pra final dia 20 aqui no Shopping Benfica. E o nosso primeiro candidato de hoje é ele, Daniel Vasconcelos. Solta aí, popó! Daniel Lemos, perdão. A gente conserta.
2: Assim, ó.

0: Parabéns, boa sorte pela sua apresentação, Daniel Lemos. Quer mandar alô pra alguém, deixar obrigado. Suas redes sociais?
1: Meu Instagram é @DanielLemosOFC, tá? Tudo junto, @DanielLemosOFC. Mandar um alô pra toda a minha família que tá assistindo, meus amigos também. Tamo junto.
0: Então vou acionar o botão do foguete agora, porque...

0: Manda um alô aqui para Luziane Damasceno. Cuida, menino. Renato Silva. Renata Silva. Cuida, Moacir Martins. Quem é Renata? Minha tia. Olha só. Tá aberto o microfone dele aqui, tá? Quem é Renata Martins?
1: Minha tia
0: Renata Martins, agora minha tia também, sou da família. Um abraço aí, viu? Pode, ó, um dia que fizer camarão, me chama pra comer aí, viu?
1: Como é que
0: ele
1: sabe?
0: Como é que ele sabe? Tá vendo, né? E agora vamos para o segundo candidato de hoje, concorrendo a uma passagem com tudo pago, hospedagem, alimentação, pra ir pra Ilha da Madeira comigo. Quem foi ano passado foi Luan Sorrani. Quem será que vai? Quem ganhar hoje vai carimbar o passaporte pra final, que é dia 20 aqui no Shopping Benfica, lá no palco da Praça de Alimentação. E agora com você, Léo Candi. Solta aí, papo! Aumento dá 10 centavos de som, hein, menino? Bota do começo porque tava baixo, né? Aumenta um pouquinho aí. Aqui ao vivo é assim mesmo, vai. Que é porque o cantor não se perder na música.

0: Parabéns, Léo Cândido é o nome dele. Léo, quem quiser achar nas redes sociais, parabéns pela sua participação. Como é que faz? Quer mandar alô pra alguém?
1: Muito olhando obrigado, pra essa câmera, Ricardo. Aí. Queria deixar meu Instagram, @leocandi_. E o meu WhatsApp também, pode ser? 859-8965-2040.
0: Pera aí só um pouquinho que a Cleus quer falar. Enquanto a Cleus fala, pode entrar meu amigo Daniel Lemos. Fica ali do lado do Léo. Fala, Cleuzinha.
2: É para dar a pontuação já ou para...
0: Não, é porque tu levantou a mão ou ficou só a cabeça? Achei que tu queria falar.
2: Não, olha, vou deixar o seguinte,
0: seu voto por último. Vou deixar seu voto por último.
2: Que apresentação maravilhosa. Os dois têm umas vozes belíssimas.
0: Ela tá até coçando a cabeça do Léo, que tá indecisa.
2: São tons diferentes, são dois registros vocais diferentes, mas muito, muito bem conseguidos. Gostei muito dos dois.
0: Pode falar.
2: Cantaram aí dois clássicos maravilhosos, não é? Frank Sinatra e Whitney Houston.
0: Quem que é ela, viu?
2: Eu não sei, já a votação, é?
0: Vai começar. Deixa eu começar aqui com meu amigo Tony Silveira Lambidinha. Lambidinha, você leva Daniel Lemos, vai carimbar o passaporte dele, ou Léo Cândido? Quem é que você carimba o passaporte para ir para a final do Capa Norwegian Voz de Ouro?
3: Pois é, são duas grandes vozes, né? São dois grandes intérpretes. Por sinal, todos dois, meu amigo, mas eu não estou para votar pelo amigo, estou para votar pelo desempenho.
0: Nem por inimigo, né?
3: É porque realmente foram duas músicas bem executadas, mais que o Daniel, me desculpa, mas eu vou ficar com meu amigo aí.
0: Léo Cândido, eu ia falar Silva, ele mudou de nome, esse pessoal mudou de nome, que a gente dá um dó na cabeça. Um voto para Léo Cândido. Agora, Aurélio. Aurélio, você carimba Daniel Lemos ou Léo Cândido? Quiser falar alguma coisa e falar do voto?
4: É uma situação difícil essa aqui, viu?
0: Pois
4: tá
0: é.
4: É difícil estar aqui porque...
0: Isso dois, é voz de ouro.
4: Os dois são muito, muito bons.
0: Olha pro bichinho. Que é pra quem não levar o voto, te marcar e pegar na saída.
4: Mas eu vou deixar essa situação difícil pro Moacir, eu vou empatar essa
0: parte. Vai, então tu vota no Daniel Lemos. Muito, muito ético. Vai.
5: É porque realmente sou eu, não, né?
0: Não. Quem fez a Cleus, ele ficou preocupado agora.
5: Obrigado, senhor. Rapaz, são dois artistas, de verdade. Eu gostei dos dois. É uma situação

0: Mas tem que ter.
1: Mas tem que escolher. Entendeu? Eu gostei muito do Lucas Cândido.
2: Léo. Ainda bem que não é só o que é.
1: Léo Cândido.
3: É o nervosismo. É o nervosismo.
2: Ah, então tu vai ficar com o Léo. Então, 2 votos pro Léo e 1 pro Daniel. E agora, ficou se lasque, Cléo Chayuca.
3: Aí agora ficou com a Cléo.
2: Você empata ou dá vitória pro Léo?
4: Olha, é assim. Gostei muito do Frank Sinatra, que voz maravilhosa, que tom brilhante. É um cantor já pronto, já está, é só pôr no palco e vai. Que interpretação maravilhosa. Mas eu vou no Léo, porque o Léo cantou uma música extremamente difícil, que é uma música cantada pela Whitney Houston. Tem umas nuances específicas ali, e umas tonalidades, uma beleza extrema. Para mim, eu peço, portanto, que o Léo passe para a frente, mas o outro menino também, Daniel, acho que deveria ter mais uma oportunidade, não?
2: É o que eu estou pensando. Ela está dizendo, mas eu acho que o Daniel tem mais uma oportunidade, isso quer dizer o quê? Sim,
4: não, eu estou a dizer, o meu voto vai para o Léo, mas nós estamos nas finais, certo? E eu penso que outro menino deveria ter mais uma oportunidade.
2: Então tu quer levar ele para a final também?
4: Os dois.
2: Mas... eu sabia, porque, cara, foi difícil hoje, viu, velho? Ela deu a opinião de quem ela gostou mais hoje, mas os dois tá preparado e ela, né? E ela é dona da porra toda, quem paga a passagem é ela, então ela bota, tira.
5: Faz dois.
2: O papel do programa Cuida Menino é trazer os cantores e revelar o cantor, entregar um cantor campeão pra ela.
3: E quem classifica.
2: Aí ela determina o que é que ela vai fazer lá. Se ela tira os órgãos, o que é que ela vai fazer com o campeão? Se ela vende os órgãos.
3: Mas, Ricardo, é como eu falei. Todos dois são...
4: Não, é que assim, afinal fica mais picante, sabes? É porque
2: ela quer me lascar na final, cheio de gente. Mas realmente hoje foi difícil. Vocês trouxeram duas interpretações em inglês, né? Não é para qualquer um cantar inglês.
3: São dois grandes intérpretes.
4: A qualidade vocal está tremenda este ano. Tão fantásticos, mas sinceramente, não querendo diminuir ninguém, para mim, a voz, uma das vozes preferidas é o Léo.
2: O Daniel, tu não participou do Voz do Ouro passado, não. Tu participou, né, Léo? Eu vou falar aqui, agradecer a você, gratidão por você não ter ganho, da vez passada. Você chegou até a final também, não foi? Era 15 pessoas, 3 desistiram na final, ficou 12. E você participou da final, não ganhou, mas participou todo o processo. E eu fiz o segundo Voz de Ouro e você se inscreveu de novo. E tá aqui de novo, vai pra final de novo. Então sou muito grato a você, porque você sabe que eu sofri ano passado junto com essa daqui. Pessoas dizendo que eu tava brincando com o som de vocês. Pessoas dizendo que eu e essa portuguesa era uma farsa, que tava inventando um concurso que ia dar dinheiro, ia dar passagem e não tinha. E eu com a passagem comprada, o hotel reservado que ela mandou pra mim. Doido pra mostrar, ela não mostra agora, segura a ansiedade. Deixa pra mostrar quando tiver aqui na Madeira. Eu esperei chegar na Madeira, não. Em Lisboa, não aguentei não. Eu fiz logo um vídeo lá que tava aqui. Então, gratidão pela confiança, Léo, de você mais uma vez estar aqui. E você tá na final porque você é um grande talento. Eu costumo dizer, Aurélio e Moacir e Tony, que quem, porque assim, a pessoa mandava o vídeo pra mim e pra Cleus, pra gente selecionar. Foi mais de 380 vídeos. O outro foi mais de 800. Esse ano foi mais de 380 vídeos pra ser selecionado. No ano passado foi 52 pessoas. Esse ano foi 38 selecionadas. Ou foi 48, um negócio assim. E dessas 48, ficou só 12 pra final. Pra semifinal. Sim. E desses 12 é quem tá tirando a final, que era pra ser 6, mas já tem 7, agora tem 8, porque ela tá pegando, tá difícil. Ou seja, a qualidade do ano passado foi menos pessoa que mandaram o vídeo pra ser selecionado pro presencial, que tem a fase de classificação, aí eles passaram na fase de classificação, estão na semifinal. e vão para a final. O nível aumentou, vocês estão vendo aí.
1: Ainda bem que eu vim na semi, né?
2: Vem na semi. Tu participou do da versão passada também, de alguns, né? Das classificações, né? Foi. Tu foi para a final também, não foi?
3: Fui para a final.
2: Tu tava na final. Tony aqui sempre tá me acompanhando aqui já, e eu fico muito feliz que o pessoal tacou o pau em mim nela aqui e a gente entregou o que a gente prometeu. Luan Sorrani foi, a esposa dele foi, o Top Drinks, meu patrocinador, foi com a gente. É tanto que esse ano já tem um bocado de gente querendo ir, porque quem quiser ir paga por fora. E vai estar lá, é uma experiência incrível. Eu fui, e quem sabe se não é um de vocês dois que vai estar lá com a gente, né? E o que é, começando aqui com o Daniel, que o meu apresentador, dá o microfone para ele. O que é que você tem a dizer, Daniel? Acho que você teve um momento que pensou que ia perder, mas de repente deu uma reviravolta.
0: Olha, Ricardo, boa noite a todos.
2: Olhando
0: boa
2: pra
0: noite,
2: câmera Cléus. Aqui.
0: Eu confesso que eu fiquei surpreso, né? Não esperava. Né? Muito feliz.
2: Você achou que o Léo mandou mesmo também bem?
0: Muito bem, ele escolheu uma música muito difícil. Eu tava ouvindo ali de fora uma música de tom
2: e
0: muito
2: pensou,
0: alto.
2: E pensou, me lasquei.
0: E pensou, vixi, concorrente forte.
2: Mas tá vendo como Deus é, né?
0: Isso aí, muito feliz pela oportunidade. E agora treinar mais, trabalhar mais pra dar o trabalho na final, né?
2: É. Verdade. E Léozinho, agora você, o que você tem a dizer? Léo Cândido, né? Mas Léo Silva.
0: Queria dizer que eu tô muito feliz de saber que meu colega aqui vai estar na final comigo de novo.
2: Olha só, cara, legal.
0: E realmente, a música que ele escolheu é muito difícil. Eu cheguei a cantar essa música também. E cantar essa agora foi um grande desafio. Porque, sendo muito sincero, eu não sabia se eu ia conseguir cantar ela como eu trouxe hoje. Mas eu ensaiei muito.
2: Ensaiando é uma coisa, estando aqui ao vivo, aí vem a pressão.
0: E aí no ao vivo vem a pressão, a garganta fecha um pouco, a gente treme, a barriga treme. A gente...
2: E quando tu foi o segundo a se apresentar e viu ele cantando também, que ele também mandou bem.
0: É, foi um espetáculo. E muito obrigado pela oportunidade mais uma vez. Eu que agradeço por estar aqui de novo. E é isso, vamos junto pra final.
2: Pois é, então o que eu costumo dizer é isso. Aí muitas pessoas mandaram o vídeo, todo mundo que passou pelos vídeos e foi classificado pra estar aqui, mesmo os que perderam, já são vencedores.
1: Com certeza.
2: Porque não é todo mundo que tem coragem de dar a tapa. As pessoas querem ter sucesso na vida e não querem dar a cara a tapa, não querem participar de nada. É. Aí tem que criar nossas oportunidades, não é esperar as oportunidades bater na porta, né?
3: E também acreditar no seu talento, né, cara? Porque se como eu falei para o meu amigo aí, Léo, né? E Daniel e...
2: Léo.
3: E o Léo. Eu não estou votando em amigo, estou votando... na interpretação. Então foram duas interpretações totalmente difícil, complicado, e deixou a gente numa situação meio constrangedora. É por isso que a nossa querida amiga Cléo,
2: eu Léo, nem né, voto Cléo, mais do que dá pra mim, não, a emoção é grande.
3: Ela foi muito justa, ela foi muito justa. Na
2: se
3: decisão,
2: tem uma pessoa justa, esse ser humano maravilhoso.
3: E ô Ricardo, você falou a questão de falcatrua, eu cheguei a ouvir isso aí da boca de alguém lá de dentro mesmo.
2: Teve gente que trabalhou comigo que sabe da minha ainda, minha honestidade, chegou a falar.
3: E você sabe que tem muitas coisas que o silêncio bate mais do que uma palavra, né?
2: Contra fatos não argumenta. Agora, quem foi que veio dizer que eu tava brincando com o som dos outros agora?
1: Não teve.
3: Pois é.
1: Não teve.
3: Mas aí você provou no silêncio.
2: Foi.
3: E a pessoa mais importante abaixo de Deus para provar foi o Luan, que foi.
2: Não
3: tinha ninguém melhor. Então tá eles dois aí na final e eu tô torcendo pelo ganhador. Eu sou amigo dos dois. Mas eu sou muito justo, sabe, cara?
2: Show de bola.
3: Olha, quando a gente foi começar o Mastruz, ninguém acreditava. Todo mundo dizia, Mastruz, o nome velho feio e tal, tal. Eu sempre acreditei.
2: Nome de remédio?
3: Eu sempre acreditei. E hoje tá aí Mastruz na estrada, 35 anos, vai fazer 36. Tem que acreditar, meu irmão. Se você não acreditar no seu talento, e o talento que Deus deu, ninguém pode apagar, não.
2: Aurélio, você já chegou numa pressão dessa grande aqui, de uma disputa dessa aí? O que é que você tá achando do programa? O Rogério falou que o negócio aqui era punk.
5: Mas ele não disse isso, não. Ele
1: falou, não, viu?
5: Ele não disse que ia ser uma pedreira dessa, não.
3: Se ele dissesse, vocês não vinham.
5: Que pressão, rapaz.
2: Cara. Difícil. Gente, pois vocês estão liberados. Obrigado, viu? E vou continuar o bate-papo aqui com os meninos aqui. Mas antes eu quero que vocês comecem a ver. Sim, Cléo, você quer falar alguma coisa pros meninos, nossa patrocinadora? Diga aí.
4: Sim. É claro, olha, parabéns aos meninos, parabéns Leo, essa afinação está sempre lá, está sempre esse vibrato maravilhoso, essa extensão vocal que é extremamente difícil, está sempre lá no tempo certo, maravilha. O outro menino, peço desculpa, o
2: Daniel.
4: Nome passou assim.
2: Daniel.
4: Desculpa.
2: Daniel Lemos.
4: Ok, muito tem uma voz, portanto, tem uma voz de

0: diferente, não é? Tem uma tonalidade completamente diferente. Canta uma música clássica com muita classe, digamos assim, e também está de parabéns. Eu estou vendo que tenho que abrir o Capa Norwegian aí já na
1: Uma
0: tua
1: agência, uma
0: cidade
1: filial aqui.
0: para
1: A
0: representar
1: matriz aí.
0: todos os meninos que ir trazer.
1: E aqui é lançamento hoje desse bichinho aqui, Aurélio, viu? Ele é compositor, mas hoje oficialmente tá se lançando como cantor aqui no programa, né?
2: Lançamento é hoje.
1: Lançamento
2: Ao vivo.
1: oficial como cantor, viu? Como cantor aqui, tem uma música aqui. Tem uma música aqui, a música é tua também,
2: É,
1: Moacir?
2: sim.
1: É tua e do Rogério?
2: Minha, dele e do Rogério. É, nós
1: Pronto,
2: dois.
1: Rogério é guitarrista da Solange Almeida, que tá lançando ele aqui e nós vamos mexer os pauzinhos com o homem aí pra fazer show aí na Ilha da Madeira, viu?
2: Na hora.
0: Epa, olha, parabéns, parabéns, com certeza, vamos aí, mas eu queria pôr aí, aqui fica a casa-mãe, e temos que abrir uma casa, capa no aí, uma extensão aqui, que é para poder trabalhar com, porque tem muitos
1: Pois
0: talentos,
1: ó, tu vai
0: e
1: sentir
0: eu,
1: agora que eu
0: pronto.
1: vou mandar o clipe da música dele. Solta o clipe da música aí. Composição: Rogério Pinheiro, Moacir Martins e Aurélio. Cuida, menino!

0: Eita, essa música aí é boa demais. Vida Bandida, é?
1: Vida Bandida.
0: Agora eu fico assim, eu sou compositor também, sim, né? Aí tem música que eu faço que tem alguma coisa que é de coisa minha, vivida minha, particulares, como de pessoas que eu vejo. Eu faço aquela mistureba, sim, né? Aí eu vi essa música aí falando de Vida Bandida, do cara que era fuleiragem e resolveu se redimir. E essa música é sua, do Rogério, do Moacir, Aurélio. Eu fico pensando, uma parte dessa versão Bandida foi de qual dos três? Olha, ficou jogando ponto agora.
2: Toda música tem uma história.
3: Tem um ponto de verdade.
2: Tem um ponto de verdade.
1: Não, mas é um pouco do que a gente passa, né?
0: Do que a gente foi, do que a gente é.
1: Do que a gente foi, do que a gente é hoje.
0: Tu é casado hoje?
1: Hoje sim.
0: Hoje sim, né? O bandido era ele. Tu é casado hoje?
4: Eu vou casar.
1: Ah, é casado.
0: Nós dois vamos casar. Minha filha, ela tá assistindo, tá?
4: Tá.
0: Preste atenção.
1: Com outra mulher, né? Eu com ele e com outra.
0: Ah, você que não é casar,

0: Puta, cada um pra mulher, ó. Tá vendo aí, ó?
1: Eu já ia perguntar como é o nome do noivo.
0: Qual é o nome dele? Ei, e o Rogério já é bem casado com a Karina. Será que a Karina pegou ele depois que ele se ajeitou?
2: Rapaz, eu não posso dizer não.
0: Pode não, né? Não, porque eu sou suspeito pra falar.
1: Rapaz, a gente que vive na estrada é suspeito de
2: muito. Não, mas assim, querendo falar aqui, Rogério é uma pessoa direita, viu? Viajei com ele já. Eu conheci ele numa viagem com...
0: Carinho, eles estão encobertando tudo, combinaram, não, viu?
2: Ela sabe, Tá aí, né?
3: Rogério é homem direito, viu?
0: É, não, Rogério, gente boa demais. Vocês estão sabendo da parceria grande que eu tô fazendo com o Rogério. É tanto que eu tô passando agora, ó, você que é músico, você que quer ensaiar, que tem banda, quer produzir seu primeiro EP, vai lá na Som Legal do meu amigo Rogério. O estúdio lá é top?
3: Top.
0: O homem é bom pra mixar, top. Produzir.
3: Melhor que tem.
0: Ó, e esses dias eu vou estar lá. Eu tava lá na fazenda do Júnior Viana esses dias, com Dadá Moreira, com Caninana, com Redondo. Eu vi. E eu, Caninana e Dadá, vamos compor uma música e já falei. Bora produzir lá no Rogério Pinheiro. Ele falou, tamo é dentro. Então acho que passa a semana que vem, na outra, o Caninana vai vir pra cá. Manda um abraço aí, meu amigo Júnior Viana. Recebeu a gente muito bom na sua fazenda, dormi lá. A cavalgada do homem, ele fez pra 600 cavalos, deu 1.200. E foi gente de todo canto, foi lotação. A bebida e a comida acabou, foi cedo. Olha o tamanho da festa.
1: Eu já fui convidado pra ir, mas meu tempo é tão corrido, mas eu vou, qualquer dia desse.
0: É? Então, já que eu mostrei aqui um clipe do Aurélio... é Aurélio ou Aurélio?
3: Aurélio.
0: Porque tem dois O, só pra ficar diferente. Só o meu pra... cuido menino tem dois I, Cleo. A Cleo tava dormindo ali agora. Cleo, acorda, Cleo.
3: Aurélio.
0: Artístico. Ela não tava dormindo, ela tava meditando. Meditando. O zóio tava fechado. Já falo contigo, Cleo. Fica ligado aí. Sim, como é que é o negócio do Aurélio aí?
4: Os olhos. Os dois O, é só pra. Tá filmando.
0: Hã?
4: Que é isso?
0: Não entendi.
4: É a maneira. Filma.
0: A maneira que filma dá a impressão que tá dormindo, né? O zóio piscando, mas ela não tá dormindo, gente.
1: Ah, tem o horário lá, né? Que eu fiz
0: lá é quase 10 horas. É. Sim, e bota aí uma. Vai na sequência aí alguma coisa do Tony aí, ver o que é que vai aparecer. Aquela foto dele de cueca.
1: Eita, vai, cadê? Não bota aquela de fio dental, não, viu? Fio dental.
0: Olha aí, ó. Tu aí tá onde, Tony?
1: Aí eu tô no sítio da vovó Joia, ó.
0: Ah, ela mesmo, lá na Pacatuba.
1: Uma participação que eu fiz com Forró do Tom.
0: Forró do Tom, vovó Joia, vocês já foram lá? Ainda é um não, forró não. Da terceira idade, só que as vó levar netas, as filhas, as sobrinhas, um negócio fica bem bacana, né? Pena que tu não gosta, né?
1: A gente vai, já gostei. Vamos trocar os
0: contatos. E essa daí aonde é?
1: Eita, essa daí foi lá no Clênio Robson, lá no Badalo.
0: Clênio Robson, amigo Clênio Robson, um abraço, quero você aqui. Lá no Badalo. Eu peguei foi tudo de você. A última foto é que é a melhor, aquela tudo de biquíni fio dental.
1: Mostra não, viu, papo?
0: Cleuzinha, tá dando pra aqui, ver aí, tá?
1: Aqui foi um presente de um fã.
0: Eu já ia falar, o Tony fez uma aquisição que é o ônibus próprio dele. Aí
1: foi um fã lá do Maranhão que fez... fabricou esse ônibus e mandou pra mim, um fã.
0: Que legal, né, cara? Olha só. E essa daí?
1: Rapaz, aí foi, eu recebi lá no meu querido amigo, a Mauri Júnior, né? Lá
0: que tá programa. Até ligadinho assistindo aqui, né?
1: É, aproveitar e mandar um abraço ao meu amigo, a Mauri Júnior aí.
0: Braço,
1: Jornada
0: Mauri.
1: Para a Vida, né? Eu tive o privilégio de receber esse... Pra mim é um prêmio muito grande.
0: Por isso que eu quis mostrar, porque você aí foi homenageado pelos seus trabalhos e o amor prestado à banda Mastruz Clube. Foi de quantos anos?
1: 17 anos e também eu fui homenageado pela Câmara Municipal de Fortaleza como a lenda viva do forró.
0: Tá vendo aí?
1: Graças a Deus,
0: Agora você é conhecido, Tony Silveira, conhecido como Tony Mastruz, mas também... Olha o nosso amigo Júnior Viana aí, acabei de falar dele. Onde foi isso aí?
1: Aí foi lá na Sonzum, rapaz. Ele ficou feliz demais quando me viu lá, porque ele já tinha...
0: Simples, humilde, recebeu a gente lá numa boa. Ele gravou minha música da Pagamento também.
1: Foi. Tô sabendo.
0: Aí me responda aqui, você é conhecido como Tony Silveira, Tony Mastruz, vulgo Lambidinha. Eu nunca entendi por causa dessa Lambidinha.
1: Rapaz, eu tive
0: essa pergunta... Vale pro povo de casa pra entender, pra ninguém achar que tá lambendo outras coisas.
1: Eu tive essa pergunta da Xuxa. A Xuxa teve a coragem de fazer essa pergunta pra mim. Ela olhou assim pra mim e disse assim... Por que Lambidinha? Quer dizer, uma pergunta maliciosa. Mas a pergunta eu respondi porque realmente, quando a gente montou o Mastruz com Leite, que eu fui o primeiro integrante do Mastruz, tudo começou comigo. Já tinha a banda Aquários e o guitarrista da banda Aquário tinha um apelido de Lambadinha. E na época eu solava muito lambada, né? Aí o Emanuel, como bota apelido até na mãe dele, aí não vai, já tem um lambidinha, um lambadinha, então vai ser um lambidinha.
0: É porque tu é pequenininho, se fosse grande era lambidão, né?
1: É, lambidão, mas eu sou pequenininho, né? Mas aí tá aí, cara, graças a Deus pegou, eu não acho ruim não, pode me chamar. Eu não,
0: aí, Cléo, o homem é lambidinha porque tocava muita lambada. Toca lambada, Beto Barbosa, aí em Portugal?
1: Toca, sim.
4: Na época da lambada foi um sucesso muito grande. E ainda agora, nos bailes que fazem, de carnaval ou bailes quaisquer, usam sempre a lambada. É uma música que passa sempre.
1: É um ritmo muito dançante.
0: Muito,
1: né?
0: Bom. Agora, tem mais uma foto dele do Tony aí? Tem?
1: Tem mais não, acabou o estoque.
0: Do Moacir, teu Instagram tava fechado, não consegui pegar nada. Foi mesmo. Foi, pois não. Foi. Ah, tem ele com a nossa amiga Rita de Cássia, ela?
1: É, Ritinha.
0: Quem tava lá era o Redondo, que é no Junho Viana, é o Redondo, que é irmão da Rita, tava a Elba, que é sobrinha, e tava o Luzardo também, que
1: filho
0: que,
1: do Redondo,
0: é,
1: né?
0: Que tava lá também, que é sobrinho da Rita de Cássia.
1: É região, né? Ele é de,
0: e brevemente, assim, né? Redondo, Elbinha e Luzardo vai estar aqui.
1: Ah, rapaz, então são duas
0: figuras. Mas assim, como eu não achei coisa pra mostrar a sua, e eu tinha o clipe do nosso amigo aqui, a foto dele é mais com a esposa, é onde ele tá mostrando aqui, o homem apaixonado, né?
5: Sou demais.
2: Aprendi com ele.
0: Foi? Rapaz, que escola é essa aí pra mandar uns amigos meus? Então, já que eu não tenho nada pra mostrar seu, vamos falar de você. Você tem quantos anos?
2: Tenho 28.
0: O cara parece o Clark Kent, né? O super-homem, né? Misturado bonito, assim um pouco com o Pablo Vittar, né?
1: O que tu acha, Tony? Mas eu tô dizendo que ele leva
0: pra derrubar. Eu perco a mim, mas não perco a
2: doido.
0: Não frescando, nada a ver, não.
1: Por isso que ele fez a música Pague Menos.
0: Ah. Conhece?
2: Qual é?
0: Vai na Pague Menos pra curar Alanzinho, a sua, né? Dor. Sim, sim. Toma um do Flex. Sim, ou então Dadá Moreira, Júnior Viana. Eu fico Dadá e o Guedes. Alanzinho gravou. Inclusive o Alanzinho fechou lá a cavalgada do Júnior Viana lá.
1: Alanzinho é uma figura de pessoa, né?
0: Moacir, você tem quantos anos mesmo?
2: Tenho 28.
0: E você entrou na música, você tinha que idade?
2: Eu comecei a frequentar os concursos do colégio, né? No Antares. Aí começava a cantar Felipão Forró Moral na época, botava o chapéu, a blusinha.
0: Aquela mãozinha assim.
2: Doido, eu era doido por ele. Né, no artístico, né?
1: Ah, cara, eu tô ligado agora contigo.
2: Aí eu cantava, aí passei com meus. Comecei a cantar com 18, 16, aí 17, 18, aí cheguei nos 24, 22, 24 anos eu parei. Fui só compor com o Aurélio.
0: Mas tu chegava a cantar?
2: Chegava a cantar.
0: Show grande. Se apresentar.
2: Cantava na época, era República, era Paquero Quero aqui.
0: Paquero Quero, do Mendes.
2: Era do Mendes, gente boa demais. Mucuripe também a gente cantava.
0: Ah, então quer dizer que você também canta,
2: mas
0: é?
2: Eu não sou a estrela mais.
0: Pera, mas agora a pergunta que não quer calar. Quando você fazia os seus shows, qual era a música que a galera pedia ou que você sentia que você cantava? E porra, essa aqui a galera gosta.
2: Eu era da época do Agora Eu Fiquei Doce. Eita, é demais.
0: Pois olhando pra aquela câmera
2: quando
0: ali
2: eu
0: da
2: quando eu fazia aí, assim, vai. Ó, Agora Eu Fiquei Doce. Aí eu fui mostrar pra mulher, né?
0: Era o Camaro Amarelo, era?
2: Era. É. Aí eu mostrei pra mulher, ele disse, apaga isso aí, viu? Eu tá bom, amor, não preocupa não.
5: E tinha uma boa também que pegava legal, era a 360, né? Não é?
2: 180.
5: Mulher subia no palco, o negócio era...
0: Cleuzinho, o negócio aqui hoje tá vendo aí, o menino é doce, ou tem azedo, é amargo. Agora, vocês, pelo que eu vi, são amigos desde criança, né?
5: Pai, desde a adolescência, assim.
0: É. Troca rabila, raia, essas coisas assim.
5: Não.
0: E brincar de esconde-esconde.
1: Já era da música, já. Quem se escondia primeiro?
0: Tá vendo, Rogério? Onde é que tu bota os cabos? Os cabos não sabiam que a pressão aqui era grande, não.
1: Rogério, o negócio aqui é pressão.
2: Tu é doido.
0: O Tony vem preparado psicologicamente.
2: Mas... Ainda bem que eu fiz amizade com ele.
0: Aurélio, e tu entrou na música como? Quantos anos? Não tem quantos anos hoje?
5: 28 também.
0: E entrou também no mesmo tempo dele?
5: Foi, eu comecei compondo, aí conheci esse indivíduo aqui, né? Através de um primo meu, comecei a mostrar umas composições minhas pra ele. Ele tinha a banda, e eu, vai, Marcinho, bota na tua banda, encaixa, bota as músicas. E ele começou a criar gosto de compor comigo também, né? Ele
0: A pergunta é, vocês começaram a compor cada um sozinho. Aí depois passaram a compor junto. Tua primeira composição sozinho que tu fez, cantam o refrão, que eu canto o refrão.
2: Eu vou lembrar aqui.
0: Te vira, a primeira ninguém nunca esquece.
2: Mas, não, é mas que nem teve, a primeira namorada, mas teve esqueceu? Uma porque a gente... Teve.

0: uma nossa.
1: Teve uma bacana que foi na época do Vini Show do Forró do Bom, né?
0: Que a gente... Fica tequila, não dá tequila.
2: Vai, os dois cantando aí, olhando pra câmera.
1: Ei, Absolute, mãe, e fica tequila, que hoje eu vou de carro e junto com as minas. Tu isso sabe aí. Mais ou menos o tempo? Tá com...
0: Só o refrão. Ei, só
2: eu
0: o refrão,
2: sinto é que ele tempo. Ainda quer cantar. Ele, quando ele começa a cantar, ele virou outra pessoa.
1: Acaba só se segura aqui, ó.
2: Ei, virou outra pessoa.
3: Quietinho, quem mas quando começa a cantar... É.
1: A gente, mas hoje eu sou sócio aqui do Aurélio com o Rogério. Tô só aqui.
2: Tu sabe que eu vou estar no meio da parada também.
1: Se Deus quiser. Mas junto.
2: O que é isso aqui? Ah, sim. Cleuzinho, o que é que você tá achando desses compositores? Ela tá doida por uma música pra gravar. Tem música pra ela, que ela é cantora.
3: Tem várias.
2: Também, viu? Olha, Cleuzinho, os homens são compositores também, viu? O que é que tá achando aqui dessa drupa? Dessa tripa? Dessa tripa.
4: Maravilhoso, né? Artistas maravilhosos. Eu quero uma música pra mim.
2: Diga o tema, você quer falando de quê? Pros homens se preparar.
4: Alguém escreva alguma coisa pra mim, bonito.
2: Falando
4: olha,
2: de
4: os
2: quê?
4: Temas
2: de
4: pra mim
2: tá
4: são
2: madeira. Sempre... Ela fala de madeira, não. Falando de quê?
4: Qual madeira o quê? É assim, entre paz e amor, tá tudo bem.
2: Falar de paz
4: e música... amor.
2: Falar de paz e amor, tá tudo bem. Já tem um refrão. Falando de paz e amor, tá tudo bem. Falando de paz e amor, tá tudo bem. Falando de paz e amor, tá tudo bem. Venha com a classe, faz a madeira, vem, vem. Já tem um refrão já, ó. Hã? Ô, Tony, manda uma música minha pra tu encerrar o programa cantando. E tu manda também uma,
4: Aurélio. Manda uma música pra mim. Uma?
0: Posso?
4: Eu quero manda uma música pra mim.
2: Não entendi.
3: Deixa eu ver se
4: eu quero uma música pra mim.
2: Ah, entendeu, né, que ela quer a música, vamos fazer a vamos música. Fazer, viu? Viu?
0: Vamos fazer sim.
2: Tu tem meu zap aí, manda uma música aí. Agora você vai tirar para o ímpar aqui pra ver quem é que encerra o programa. Um vai cantar a música e o outro encerra. Quer pau ou quer ímpar?
1: Não, vamos deixar o Tony aqui que a gente acabou de conhecer o Tony. Ei,
2: tu lembra que ela pega no meu bar, ímpar? Tu quer pau ou quer ímpar?
3: Quer pau ou ímpar? Não, eu quero é ímpar o negócio de querer.
2: Pega no meu e a limpa. É o novo.
3: Como é que eu faço aqui pra mandar pra ti, querida?
2: Tu, tu pega a música e manda pra mim, fuleiragem. Caminha.
3: Dos pecados.
2: O Tony canta. Encerra?
1: Encerra, rapaz, não, a gente conheceu.
2: Então aqui. Ele canta e depois o Tony encerra.
0: Mandei aqui.
2: Mandou pra mim? Pronto, tá carregando. Mas, Moacir, o que é que você achou de participar do programa aqui hoje?
1: Bacana, assim que eu cheguei, eu já conheci o Tony, não conhecia pessoalmente. Entendeu?
2: Conheci, ouvi falar, né?
1: É o bichinho. Sentei do ladinho dele aqui, aí, rapaz, o senhor é o Tony, eu vi aqui a imagem, sou eu. Aí, rapaz, aí começou a conversar, já fizemos um network aqui, já postou Instagram e tudo.
3: Ah, é bom demais.
1: Entendeu?
3: Rapaz, a vida da gente é aquilo que eu te falei, a gente vive de fazer amizade, né, meu irmão? A gente, quando faz uma amizade, eu costumo dizer que o meu sucesso passou, restaram-se minha história, que só Deus apaga, e os meus grandes amigos. Não tem coisa melhor, não.
2: Aurélio, eu vou falar agora pra você aqui, que eu ia falar depois, mas a língua fica coçando. O Rogério nem sabe, nem tu. Nem tu, vamos saber agora. Eu tava conversando com o Dadá Moreira, conhece o Dadá Moreira, né?
0: Não.
2: Compositor?
0: Sim, sim, sim.
2: É tchan, tchan, tchan, sim, sim, tchan, sim, sim, tchan, sim, sim, tome, sim. Tome, tome, minha estrelinha do céu. E
3: aí,
2: porque cara. Parar por onde andou, amanheceu, deixa rolar, coisa, fim de semana, né? Bebo. O Dadá é cheio de música. E a gente tem uma música que a gente fez, do Uber Love do Amor. E eu falei pra ele, você tá se lançando agora, e tá no momento só com uma música, né?
0: É.
2: De trabalho.
0: Só tem uma por enquanto.
2: Tinha, porque o Dadá, o Dadá vai fazer um feat com você, vai gravar a nossa música e vai ser lá no estúdio do Rogério.
0: Na hora.
2: Rogerão! Uber Love do Amor. Vou mandar logo a música pra você iniciar a produção e vou mostrar aqui pros meninos nos bastidores aqui, porque ninguém pode dizer agora, porque o povo copia nós. Copia. Mas a música é boa. Só esperar na internet, né, aqui melhorar pra poder mandar aqui. Mas tá já chegando aqui o negócio aqui. Moacir, olhando pra aquela câmera ali...
1: Diga, meu amigo.
2: Quer dar um alô pra alguém? O que é que você achou do programa? Fala o que você quiser, rapaz, enquanto a internet aqui libera aqui a música do Aurélio.
1: Gostei demais, foi um prazer conhecer você. Tony também, foi
3: engraçado
1: como Deus une as coisas, né? A gente senta do lado de uma pessoa, não sabe quem é, começa a conversar, começa a dar um oi, já sabe a história dele. E é o que eu falei pro Aurélio, né? Como a gente tá acompanhando aqui o Aurélio, eu falei, Aurélio, poxa, é um artista, um rapaz desse, é uma pessoa bacana. Rapaz, é um

0: um símbolo, né, no forró. Se você for olhar, você pensa que, poxa, você tá do lado de um símbolo do forró que é o rapaz, qual é a sua música? Aí ele, menininho, eu disse, homem, pelo amor de Deus, homem. Tá entendendo o negócio?
1: Foi
0: que ele tá
1: que
0: vivo.
1: Tu mandou pra cantar?
2: Eu mandei, tá nele aí.
0: É uma coisa viva, ele tá, é uma coisa que Deus me livre de ele morrer. Esse homem da história dele tá viva, entendeu? Então é. Me arrepiando todinho, mas é porque verdade, realmente é muito bonito isso, entendeu? Gente, é bacana você conhecer pessoas.
1: História, mande agora um alô pra sua noiva.
0: Meu amor, eu acho que ela tá na oração, não sei se já entrou, mas te amo, viu? Sabe que já
1: tô... Até o dia do casamento, eu orando direto pra você ter alguma revelação.
0: Eita, senhor. Não, mas tá tudo direitinho.
1: Aurélio, se posicione pra ali, que você vai cantar agora. Eu já mandei a música pra ti, viu? Pode se posicionando pra ali. Tonizinho, olhando pra aquela
2: mesmo,
1: câmera ali. Olhando pra aquela câmera ali. Ah, peraí que ele vai... Pode ir que ele vai virar a câmera. Aqui tudo é ao vivo, aqui tudo é ao vivo.
2: É, ao vivo é ao vivo.
1: Tony, olhando para aquela câmera que ele vai passar agora, mas tá tudo bem. O que é que você tem a falar pro povo de casa, olhando para ali? Quer dar um alô para alguém? Quer deixar uma mensagem? Diga aí.
2: Eu quero mandar aqui um abraço ao meu amigo Amauri, né? Que é um cara que é muito meu fã também, apesar de um grande profissional que ele é, né? Então, meu amigo Amauri, eu sou muito grato pelo troféu que você me presenteou, viu? Obrigado pelo carinho. Obrigado, meu irmão, por ter conhecido você, viu, você? De verdade, meu querido amigo aí.
1: Aurélio,
2: né? E o Popó é um cara que eu tenho um carinho muito grande. E você que é um irmãozão que eu tenho, viu?
1: Gosto de você, meu filho.
2: Você é um cara que vou levar para sempre no meu ciclo de amizade. E agradecer ao Papai do Céu, né, por ter me proporcionado esse momento maravilhoso com essa turma boa, esses meninos que estão iniciando a carreira. Desejo muito sucesso para vocês, viu? E pé no chão e humildade, acima de tudo, abaixo de tudo. Abaixo de Deus e humildade, né? E é isso aí, gente. Obrigado pelo carinho de todos. E tô por aqui.
1: Ricardo, você não vai deixar de mandar um abraço pra Cuca e pro Cacá, não.
2: Ah, minha querida amiga Cuca Mesquita e meu querido amigo Cacá, que se esconderam de mim, viu? Não me ensinaram mais aonde mora, não, que é pra eu não ir tomar café lá.
1: Estão agora em Beberibe, então é longe.
2: Eita, tá vendo aí, foi bem... Amo
1: você, se estiver assistindo.
2: Eu tava bem pertinho deles esses dias, Beberibe. Então é
1: tá
2: isso
1: no
2: aí.
1: Ponto aí? Tá no ponto? Então agora com vocês, lançamento oficial, cantando aqui Rocha. No programa Cuida Menino Cast, Aurélio, projeto Moacir, Rogério e Ricardo Arruda. Cuida, menino! Vai!

0: Eita! Aurélio, agora falando pra câmera aí, quem quiser achar nas redes sociais como é que faz, parabéns aí pela música, viu? Fala no microfone.
1: Para quem quiser encontrar o Aurélio nas redes sociais, é Aurélio com dois Os e Aurélio Oficial com dois L's também, no
0: Pois
1: final.
0: agora você já passa o bastão pro Lambidinho aí, que agora vamos
1: Vamos lá.
0: ter ele, Tony Mastruz com leite. Pode sentar aqui pra gente finalizar o programa.
1: Eita, coisa boa, né,
0: Moacir,
1: rapaz?
0: considerações finais.
2: Pelo convite. Rogério, nosso sócio. Rogério, o homem é sócio, Rogério. Tá vendo? É sócio. Agradecer aqui a todo mundo. Ney, obrigado você também, o produtor. A Aurélia aqui é bênção, viu, gente? Vamos acompanhar ele aqui nas mídias, viu? Que é bênção.
0: Dá tuas redes sociais de novo aí, pra pessoal esquecer.
1: Aurélio Oficial. Dois Os, dois L's.
0: Show de bola. Tony Mastruz, olhando pra essa câmera aqui, suas considerações finais.
3: Só tenho que agradecer primeiramente a Deus, né? E você pelo convite. E agradecer ao Papai do Céu pela saúde que nós temos, né? E desejar a você boa sorte nessa sua nova trajetória, viu, Aurélio, né?
4: Obrigado, viu?
3: E meu amigo Moacir, parabéns pela composição.
2: Valeu, Tony.
3: E é isso aí. Meu amigo também, Marcelino Popó, esse é meu ano. Então vamos lá, vou fazer aquele repertório do primeiro disco do Mastruz, que para eles ficar um pouco conhecendo, né?
0: Cuida,
3: E
0: vai com
3: aí,
0: ele,
3: valeu!
0: Tony Mastruz.

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0: Estamos no ar, Mágila com você, mais um sábado que Deus nos proporcionou, sábado muito especial, Semana Santa, um momento que a gente possa mentalizar e saber de que existe um Deus, e que existe porque Ele é vivo, amém, que morreu por nós. Isso. Não existiu nenhum outro, nem Maomé, nem Maria, nem Sansão, nenhum outro que possa ter morrido por tantos pecadores que somos nós, que não temos merecimento algum por um sangue tão precioso que foi derramado na cruz. Agradeço ao Senhor Jesus por aqui estar nessa oportunidade, no meu programa Mágila com você, que é um projeto dele, para ele, para toda honra e toda glória para ele. E eu espero que esse programa seja muito especial, que leve informação, como sempre leva, e que vocês possam também divulgar o meu canal Mágila com você no YouTube, favorecendo outras pessoas com todas as informações que aqui trazemos, porque preparamos esse programa para vocês. Muito obrigada pela audiência e vamos mais um Mágila com você. Bom dia! Bom, a minha convidada de hoje, no quadro Entra em Cena, vamos chamar a vinheta e já já a gente está de volta.
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0: A minha entrevistada de hoje é minha amiga de profissão, grata por ela estar aqui e eu possa poder falar um pouco do trabalho e dos temas que ela desenvolve, já desenvolveu, e é muito prazer que eu a recebo. O nome dela é Larissa Barroso. Bom dia, Larissa, tudo
2: bom
0: bem?
2: Bom dia a todos que estão nos ouvindo, né? É um prazer estar aqui com você.
0: Olha, o prazer é todo meu de estarmos compartilhando, sim, algo tão importante que é a comunicação.
2: Isso.
0: Porque sem a comunicação, os seres humanos não conseguem chegar nos seus objetivos.
2: A comunicação realmente é...
0: Ela é tudo, é a base.
2: É algo extraordinário, né?
0: E muitas pessoas têm problemas com a comunicação, justamente porque são mal interpretadas.
2: Sim.
0: Justamente porque é através da comunicação que você pode passar aí o seu objetivo principal, seja na vida, seja na arte, seja na profissão, não é?
2: Isso, é.
0: E, inclusive, eu quero apresentar você para nossos internautas que ainda não têm o prazer de conhecer você, Larissa. Você é jornalista, também fez trabalhos como atriz, social media, palestrante, videomaker, também fez parte de um projeto de autores, sendo coautora do seu livro chamado Superação.
2: Isso.
0: Já atuou também como repórter e apresentadora.
2: Isso.
0: Muito bem-vinda novamente, Larissa.
2: Mãe.
0: E mãe, esposa, que é uma profissão por muito tempo,
2: isso,
0: né?
2: Verdade.
0: Até o dia que o Senhor nos conceder.
2: Amém, né? Com toda certeza.
0: Então, nos fala um pouco, Larissa, o tema que nós escolhemos para trazer para os nossos internautas é justamente a importância, né, de destravar para avançar. Destravar o quê? Destravar a comunicação,
2: isso,
0: como mesmo nós falamos.
2: Hoje, né, nós temos muitas pessoas que realmente elas são travadas na área da comunicação. Eu puxo mais para essa área das redes sociais.
0: Sim.
2: Né? Muitas pessoas querem, né? Eu falo que são as empreendedoras, né? As mulheres que têm suas empresas, né? Que trabalham hoje. E nós sabemos que o Instagram, ele é algo que realmente ele é uma porta aberta, ele é um comércio, né? E ali, né, através do Instagram, grandes coisas podem acontecer, né? Realmente o Instagram é algo que faz essa movimentação. E aí eu falo para você, mulher, destravar é necessário, né? Para que você possa colocar a sua loja, né, aí mais na frente, que você falou para mim que a maioria aqui das,
0: sim,
2: pessoas,
0: o nosso,
2: né,
0: público é
2: o seu
0: muito
2: público
0: empreendedor.
2: São empreendedoras.
0: Isso.
2: Então, isso é muito importante para você, né? Para você poder começar aí algo no seu trabalho. Ah, mas eu quero colocar essa pessoa para fazer, essa outra pessoa faz. Não, faça você, né? Coloque aí o seu rosto, né? Faça essa comunicação valer a pena no seu trabalho. Então, os pontos que eu coloco, né, nesse caso da destravar, né, na comunicação, é a melhoria, né? A melhoria da comunicação, né? Ao destravar, permite que você se comunique, que você alcance, né, coisas assim que nem você imagina que você pode alcançar. A comunicação, ela vai muito além. Não se limite a isso, que que é o que eu falo, né? Não se limite a você dizer, eu só posso até aqui, eu só tenho coragem de fazer até aqui. Não, nós temos coragem de fazer muito além.
0: E justamente, já que o tema, Larissa, é destravar, e por que, que as pessoas travam, ao seu ponto de vista?
2: Ao meu ponto de vista, as pessoas travam por quê? Autoestima, elas acham que não podem, não são tão bonitas,

0: isso para outra pessoa. Não sei se você já passou por isso. Você
1: já
0: chama uma pessoa e ela delega para outra pessoa.
1: Inclusive, já tive a oportunidade de, quando convido para as pessoas virem a dar uma entrevista, elas falam, não, sou tímido.
0: Isso.
1: Eu não vou conseguir falar o que eu gostaria.
0: Eu não vou conseguir. Né?
1: Aí tem o medo e a insegurança.
0: Sim. Então,
1: e a timidez.
0: Isso. Então, a autoestima, né? A questão de que eu não sei falar, né? Porque a gente sabe que hoje o Instagram, a gente não precisa estar com tanta formalidade, né? Não precisa.
1: Quanto mais simples, melhor.
0: Quanto mais simples, melhor, né? Então, assim, realmente há essa questão. Então, as pessoas têm, eu não sou bonita, eu não sou bonito, eu não consigo, eu não estou pronta. Eu não quero, eu tenho vergonha.
1: Agora tem um detalhe muito importante que nos cabe, Larissa, é a parte deles serem assessorados por um assessor de comunicação ou de um jornalista.
0: Isso.
1: Isso vai diminuir a sua insegurança, porque, de fato, nós passamos 4 anos numa faculdade aprendendo. Inclusive, eu também tenho uma pós em assessoria de comunicação. Então,
0: legal.
1: Todo o tempo que nós passamos naquela sala de aula é para justamente poder mostrar também para as pessoas e ensinar de que isso é possível qualquer pessoa fazer, mas não de qualquer jeito.
0: É esse
1: não de qualquer
0: ponto
1: forma.
0: Que eu ia chegar. Muitas pessoas hoje, elas descartam isso. Acham que... isso eu já coloco o quê? Aquela parte da pessoa que ela já acha que sabe fazer, né? Tudo bem, ok, maravilhoso, ela já sabe fazer. Mas isso não impede de que todas essas pessoas, tanto aquela que acha que sabe, que isso é muito bom, daquelas que não sabem, de ter uma ajuda, uma assessoria. Isso é importante, isso não é dinheiro jogado fora. Porque as pessoas acham, porque eu sei fazer, né? Ou porque eu não sei fazer e não vou conseguir, e mesmo que eu tenha ajuda, eu não vou conseguir. Não, realmente, é uma pessoa por trás. Eu tenho vários exemplos, né? A gente vê aí na internet, que eu não vou citar nomes aqui.
1: Claro.
0: Mas se você olhar, pessoas que começaram sozinhas, né? Tiveram uma assessoria por trás e hoje estão brilhantemente aí caminhando na área da comunicação, fazendo seus vídeos, suas propagandas, né?
1: Com mais segurança.
0: Com muito mais segurança. Uhum. Então, realmente, o destravar, ele é necessário para o ser humano hoje, né? Seja ele em frente às câmeras, digo câmeras que inclui o celular, né? Não
1: Sim.
0: é só aquela câmera, né, que liga o vermelho e todo mundo já fica, né? Não, eu não estou falando só dessa.
1: Uhum.
0: Eu estou falando do celular, né? Que hoje é um meio que você carrega dentro da sua bolsa. E você leva e você pega aí takes, né? Você pega aí momentos de tudo, né? Da sua vida.
1: Sim.
0: Então, isso é muito importante. É outra também questão que eu falo, né?
1: Sim.
0: É da construção de relacionamentos, né? Você consegue, você não fica só sozinho, né? Com a comunicação. Você vai conhecendo pessoas, né? Você vai entendendo como o corpo fala. Isso é muito importante. O corpo fala é algo extraordinário.
1: E as pessoas percebem isso, quem está vendo.
0: Isso, existe um livro chamado O Corpo Fala.
1: Sim.
0: Né? E isso é maravilhoso. Você entender o olhar, você entender... como que está as mãos, como ela se comunica, como é que ela fala com você. E daí você já entende a insegurança, você já entende o que é que ela está falando antes mesmo dela falar.
1: Porque a comunicação, ela também depende não só da fala.
0: Não,
1: também
0: de jeito maneira.
1: Você gesticular, você está passando informação.
0: É o corpo.
1: É.
0: Né? Como que essa pessoa está, se ela está tranquila, se ela não está.
1: Isso
0: é comunicação. Gente, a comunicação, ela é muito grande. Ela é um leque de coisas. Ela é maravilhosa. Se você realmente quiser ter, né, e destravar, e quiser, como é que eu posso te dizer, sair, né, desse casulo.
1: Da zona do conforto.
0: Da zona de conforto.
1: Que não é conforto, é desconforto, porque até o momento ela ainda nem começou.
0: Com toda certeza. Então, realmente, busque. né? Busque aí uma assessoria, né? Busque alguém que possa lhe ajudar

0: a destravar, né? E eu digo muito também a questão de que não julgar, o não julgar, não julgar essas pessoas porque elas não conseguem na cabeça delas, porque elas não conseguem, porque elas não podem, porque às vezes essas pessoas nos surpreendem.
1: E também, muitas vezes, pode haver um bloqueio.
0: Isso.
1: Um bloqueio que fez parte na infância ou na adolescência, né?
0: Isso.
1: E aí fica aquele receio, aquele medo em função desse bloqueio. Muitas vezes é necessário fazer até terapia.
0: Sim, também.
1: Então é bom descobrir a causa para que, uma vez a causa descoberta, você comece a buscar meios de se comunicar melhor.
0: E é onde eu entro na autoconfiança. É onde eu te falo sobre a comunicação da autoconfiança. Onde uma pessoa, onde ela fala bem, onde ela interpreta, né? Onde ela se expressa, ela entra em qualquer lugar.
1: Sim, é verdade.
0: Ela fala de uma forma onde ela é recebida em qualquer lugar. Quando ela tem essa autoridade da comunicação, que é a autoconfiança, ela consegue saber aonde ela vai falar, em que momento ela vai falar.
1: E com quem ela vai falar.
0: E com quem ela vai falar, o que, que ela pode fazer. Eu até estava conversando com uma amiga minha, ela deve estar assistindo esses dias, sobre isso. Sobre aqui você pode falar, aqui você não pode. Aqui você pode entrar, aqui você não pode. Então, isso é realmente a questão da autoconfiança na comunicação. Porque quando uma pessoa ela não tem um norte, ela fica perdida. Isso é normal, isso é do ser humano.
1: Larissa, já que a gente está dando exemplo, eu vou te dar um exemplo muito claro que aconteceu comigo na infância.
0: Sim.
1: Eu, de filha muito mimada, você sabe que todo filho mimado quer as coisas na hora que quer, muitas vezes fala de um tom imperativo. Ainda trabalho um pouco com dessa fala imperativa. Sim. Que tenho. Isso.
0: Sim.
1: Já resquícios da infância, mimada. Claro que eu amei, né, ser mimada. Eu não vou dizer que não gostei. Mas
0: hoje nós somos mimadas pelo pai, né?
1: É, graças a Deus. Então, eu penso assim, como você precisa também fazer uma autoavaliação.
0: Sim.
1: Né, e saber averiguar, saber analisar que até o tom da sua fala.
0: Isso.
1: Até a altura de como você fala, se você fala muito manso, se você fala muito rápido, se você fala baixo, se você fala alto.
0: Isso.
1: Isso também é comunicação.
0: Claro.
1: E as pessoas não estão atentas a isso. Às vezes, ela vai no departamento público, já que não é tão bem atendida como deveria.
0: Sim.
1: Então, pelo fato do estresse, ela já fala alto, ela já diz assim, aquela pessoa coloca o barraco. Não, é porque ela está movida de um estresse.
0: Isso.
1: E ela não percebe. Isso aconteceu, está com 15 dias, uma moça que esteve comigo na defensoria pública, e eu vi como é que ela se colocou, né? Porque toda hora a gente que trabalha com comunicação está analisando,
0: sim,
1: como as pessoas comunicam.
0: Isso.
1: Então ela fez aquele barraco, mas eu entendi o lado dela, a posição dela e o problema que ela estava passando.
0: Entendi.
1: Naturalmente, se ela não tivesse movida daquele estresse, daquele problema, e se tivesse sido bem atendida dentro da necessidade que ela ali teve, certamente ela não agiria daquela forma.
0: Sim, ela não estaria.
1: Né? Então ela se comunicou daquela forma em função de todas essas questões. Então, é por isso que eu digo, a gente não pode realmente julgar.
0: Que é o julgar, isso.
1: Justamente por isso, porque as pessoas são seres,
0: sim,
1: humanos,
0: sim.
1: E nós estamos... A mulher tem as suas TPMs,
0: claro.
1: A mulher tem seus problemas familiares. É claro que nós não temos que levar os nossos problemas. Eu, como trabalho 30 anos,
0: sim,
1: com atendimento, você também, que também trabalha com atendimento, porque o jornalismo é atendimento,
0: sim,
1: todo
0: isso,
1: momento.
0: Isso, todo momento.
1: É... possamos levar os nossos problemas, né, e nosso mau humor, seja lá o que for, naquele momento que estamos sentindo,
0: para aquele lugar.
1: Aquele outras pessoas ou para
0: isso,
1: aquele
0: lugar.
1: É isso? Então isso também é comunicação.
0: Isso, é verdade. É exatamente essa questão que eu falo, né? Que a pessoa ela tem que ter... A comunicação não é só o jornalista. Porque as pessoas, sim, acham, porque nós somos jornalistas. E nós também não somos perfeitas.
1: Sim.
0: Né? Nós estudamos... Né, aquilo, né? A gente vê a fundo, mas nós estamos aqui para ajudar pessoas.
1: Exatamente.
0: Nós estamos aqui para isso, para destravar pessoas, né? E eu convido você que nos assiste a entender um pouco mais sobre o destravar, né? Sobre se lançar nesse mundo da comunicação. É maravilhoso. Eu digo que eu tenho até, fico assim, porque vai sair um monte de jornalista aí. Ou, pô, vai amar a comunicação. Sim. Porque a comunicação, como eu falei, é um leque, é um mundo.